0: 2026.
1: Vamos ao destaque do dia: combate à violência contra as mulheres.
0: Proteção no ambiente digital. Plataformas deverão retirar das redes conteúdos íntimos divulgados sem consentimento.
1: Presidente Lula também sanciona projetos que ampliam o cuidado com as vítimas e endurecem medidas contra os agressores.
2: Todo mundo precisa trazer para si a responsabilidade, que a luta não é dos outros, a luta não é dela, a luta não é feminina, a luta é de ser humano.
0: E ainda, Brasil ganha mais de 500 mil novos professores prontos para a sala de aula.
1: Esse é o resultado da primeira prova nacional docente, Jéssica Gonçalves.
3: Com base nas novas regras para a educação à distância, o MEC informou que todos os cursos de licenciatura EAD não podem abrir novas matrículas e serão encerrados quando as turmas concluírem a formação.
0: Em menos de 24 horas, Move Táxi e aplicativos já tem mais de 160 mil motoristas inscritos.
1: O programa oferece 30 bilhões de reais em créditos para o financiamento de carro zero com juros mais baixos. Nazi Brum.
4: As condições de financiamento para homens e mulheres são diferenciadas. Pelo programa, as mulheres podem dispor ainda de 15 mil reais para comprar equipamentos de segurança.
0: Hoje, na apresentação da Voz do Brasil, Mariana Jungmann e Luciano Seixas.
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0: 100 dias de trabalho intenso dos três poderes, executivo, legislativo e judiciário, para combater a violência contra a mulher.
1: Hoje, todas essas esferas se reuniram novamente no Palácio do Planalto para fazer um balanço do Pacto Nacional Brasil contra o Feminicídio.
0: E o presidente Lula anunciou novas medidas que incluem a proteção das mulheres no ambiente digital.
5: Mais proteção à mulher no ambiente digital. O presidente Lula determinou que as plataformas digitais retirem conteúdos íntimos divulgados sem consentimento. E a partir de agora, plataformas digitais serão responsabilizadas, por exemplo, por publicar fraudes, tentativas de golpes e violência contra mulheres e meninas. A medida regulamenta o marco civil na internet. Os anúncios foram feitos no dia em que marca os 100 dias do Pacto Nacional Brasil contra o Feminicídio, firmado entre os três poderes, executivo, judiciário e legislativo. O presidente Lula destacou os avanços que o governo tem feito para combater agressões domésticas e o feminicídio e convocou toda a sociedade para aderir à luta.
2: Todo mundo tem que se sentir agredido quando uma mulher é agredida. Todo mundo tem que se sentir violentado quando uma menina de 12 anos é violentada. Todo mundo precisa trazer para si a responsabilidade de que a luta não é dos outros, a luta não é dela, a luta não é feminina, a luta é de ser humano.
5: Durante o evento, também foram sancionados projetos de lei que criam um Cadastro Nacional de Agressores, ampliam as determinações para afastamento imediato do agressor do convívio com a vítima, endurecem medidas contra criminosos que continuam ameaçando mulheres, mesmo após a prisão, e reduzem burocracias para acelerar a efetivação de medidas protetivas. A primeira-dama, Janja da Silva, destacou a importância do trabalho conjunto que o Pacto Brasil contra o Feminicídio desenvolveu.
6: Proteger a vida das mulheres não é pauta de um ou de outro grupo, de um único governo e de uma só instituição. É uma missão coletiva. Quando convocamos todos por todas, buscamos unir as múltiplas vozes que ecoam pela proteção da vida das mulheres.
5: Nesses 100 dias, o governo do Brasil promoveu um mutirão nacional que resultou em mais de 6.300 prisões de agressores, com 30 mil medidas protetivas acompanhadas e mais de 38 mil vítimas atendidas. Já as Casas da Mulher Brasileira realizaram 148 mil atendimentos neste ano e chegaram a 12 unidades em funcionamento no país. Além disso, mais de 6.500 agressores passaram a utilizar dispositivos de rastreamento e o Ligue 180 ampliou o atendimento para 24 horas por dia, por telefone, WhatsApp, e-mail e videochamadas em Libras. No primeiro trimestre de 2026, foram registrados 301 mil atendimentos. Reportagem Márcia Fernandes.
1: E a gente segue falando desse assunto porque nós temos conosco aqui no estúdio da Voz do Brasil a Secretária Nacional de Enfrentamento à Violência contra a Mulher, Estela Bezerra.
0: Ela vai nos falar um pouco mais sobre as medidas assinadas hoje pelo presidente Lula na proteção dos direitos das mulheres. Boa noite, secretária, bem-vinda.
7: Boa noite, é um prazer imenso estar aqui com vocês.
0: Secretária, vamos começar. começar falando dessa regulamentação do Marco Civil da Internet para ampliar a proteção das mulheres no ambiente digital. Um decreto assinado hoje pelo presidente determina que as plataformas retirem conteúdos íntimos de mulheres vazados sem o consentimento delas. Quais são os termos dessa determinação e como é que vai funcionar para que as mulheres consigam essa retirada rápido, urgente?
7: Olha, o decreto, ele de imediato obriga as plataformas digitais a se corresponsabilizarem por esses conteúdos, fazendo com que as plataformas criem canais específicos de denúncia, retirem os conteúdos ofensivos até 2 horas, promovam e mantenham as provas e ainda divulguem o canal do 180 para que as mulheres possam ter acesso a outras informações. É o compartilhamento da responsabilidade dos conteúdos veiculados com as plataformas digitais.
1: E aí a expectativa, então, é que com essa responsabilização das plataformas que a senhora mencionou, elas se tornem mais proativas nesse processo, ou seja, elas próprias já façam esse monitoramento, já façam essa retirada e isso resulte em mais agilidade?
7: A proposta é essa, que tenha proatividade, corresponsabilidade. Se os meios de comunicação, que são concessões públicas, são corresponsáveis pelos conteúdos que veiculam, as plataformas digitais também o são. Eles têm tecnologias e filtram para aquilo que é necessário. Então, terá que ser também usar a tecnologia para a proteção das meninas e das mulheres. Isso também se estende às inteligências artificiais, que, por exemplo, retiram as roupas das pessoas, das mulheres e meninas, e que oferecem imagens falsas produzidas sinteticamente. Isso também será vedado pelo decreto.
1: Ah, isso é um ponto que eu acho interessante a gente abordar. Elas também, então, vão ter que se responsabilizar quando há esse uso de inteligência artificial para simular uma nudez, por exemplo, que nunca foi feita, inclusive.
7: Exatamente. Hoje você tem plataformas que ofertam isso, retirar a roupa das pessoas. Isso é uma questão ética. Então, nós colocamos também no decreto que a inteligência artificial, ela é vedada a esse uso e a plataforma é responsável pela veiculação dessas imagens falsas.
0: E os criminosos que fazem, que publicam esse tipo de coisa, também serão mais facilmente identificados, porque as plataformas terão que guardar e fornecer, né, quando solicitadas, informações sobre a origem dessas publicações, né?
7: Sim, a tecnologia é capaz de rastrear absolutamente tudo, de onde é postado, como é reproduzido. Essas 2 horas, inclusive, elas são muito poucas. Em 2 horas você pode ter uma difusão, uma disseminação de informação muito grande. Portanto, ele vai ser obrigado a vedar essa difusão e também apagar esses conteúdos. Eles vão ter que investir em tecnologias para isso, porque eles já investem isso em termos de mercado. Então, vai ter que investir também para a proteção das mulheres.
1: Agora, secretária, também foi sancionada hoje a lei que cria o Cadastro Nacional de Agressores. Esse cadastro, ele poderá ser acessado pelas mulheres, ele vai ser uma consulta pública ou ele vai ser de uso exclusivo de autoridades, por exemplo, para a polícia fazer investigações?
7: Isso ainda não está resolvido, isso vai ser regulamentado, né? Essa é uma lei que foi sancionada hoje, ela vai precisar de regulamentação e é necessário que a gente tenha muito zelo, muito cuidado com os conteúdos que vão ser utilizados. O que a gente tem compreensão é que esse cadastro vai reunir estupradores, feminicidas, agressores, tanto físicos como psicológicos, e esse cadastro de imediato será utilizado para investigação, mas há possibilidade de uso específico para usuários também. Isso ainda vai ter uma discussão na regulamentação da lei.
0: Outra preocupação, secretária, é com a proteção das mulheres vítimas de violência que denunciam seus agressores. Hoje também foram oficializadas medidas para oferecer mais segurança a essas mulheres. Que medidas foram essas?
7: Existem 2 situações muito preocupantes. Uma é aquela em que o agressor continua insistindo em ameaçar as mulheres. Acho que vocês acompanharam. Agressores que são presos e dizem vou matar, e dentro do presídio continuam a agir para que essas mulheres tenham uma vida atormentada e às vezes sejam vítimas de feminicídio. Então é um endurecimento das leis dirigida aos agressores que persistem em fazer ameaça, e a outra é o afastamento imediato do agressor do lar. Muitas vezes as mulheres ficam submetidas a voltarem para a residência. Existe 65% das mulheres, elas não têm só dependência emocional, têm dependência financeira. ou total ou parcial. E nesse sentido é preciso afastar o agressor do lar. Então aumentaram as condições de afastar de imediato o agressor do lar.
1: Bom, para concluir, a gente não pode deixar de mencionar, né, secretária, que a gente está completando aí 100 dias do pacto entre os três poderes para esse combate ao feminicídio e à violência contra as mulheres. Queria que a senhora dissesse para a gente o que, que se pode destacar de avanços nesse período.
7: Olha, a gente avançou muito na ideia de responsabilização do agressor, de não naturalização da violência, porque quando a sociedade diz que um agressor fica solto ou não é punido, a gente está dizendo que ele está agindo comumente. Né? Mas existe um grande destaque, né? É a articulação dos três poderes, onde o executivo, o legislativo e o sistema de justiça estão agindo coordenadamente, e ainda um desafio muito grande para a sociedade brasileira, que é a gente trabalhar com prevenção. Quando a gente falou em ambiente digital, a gente não está falando só de conteúdos criminosos, a gente está falando de conteúdo de ódio, de ideia de civilidade que está indo aí nessas rede pios ou pílulas vermelhas, né? Que são inclusive com atores que são capazes de ir para a mídia para dizer mentiras, criando situações e factoides que dá a entender que as mulheres são agressoras. Então nós vivemos um momento em que a prevenção, a ação nas escolas, nos meios de comunicação, nas instituições religiosas, precisam disputar um modelo de civilidade. E eu acho que o presidente Lula fez um movimento muito importante. Quando ele chama os homens para o centro do debate, ele desloca a questão. Então tem dois deslocamentos. Os homens estão no centro do debate. Se são agressores, podem ajudar a resolver o problema. O outro é que a vergonha não pode ser da vítima. Então nós estamos nessa construção de uma sociedade que tem um modelo civilizatório onde as mulheres precisam ser respeitadas e não executadas pelos seus parceiros íntimos. Porque a diferença da violência contra os homens e da violência contra as mulheres é justamente que o seu agressor faz parte da sua relação de intimidade familiar. E isso é insustentável.
0: Muito bem, nós conversamos com Estela Bezerra, secretária nacional de enfrentamento à violência contra a mulher. Muito obrigado por sua entrevista aqui à Voz do Brasil.
7: Eu que agradeço, Luciano.
1: As empresas de tecnologia Google, Meta, TikTok, Kuai e Microsoft foram notificadas pela Advocacia Geral da União, que solicitou a colaboração no combate e na prevenção de fraudes digitais relacionadas ao programa Novo Desenrola Brasil.
0: A iniciativa tem como objetivo apoiar famílias brasileiras na renegociação de dívidas.
1: Na notificação encaminhada às empresas, a instituição destacou que os golpes digitais, além de explorarem a vulnerabilidade dos beneficiários, fragilizam a confiança em políticas públicas legítimas e representam um dano à credibilidade das ações estatais.
0: Motoristas por aplicativo e taxistas já começaram a se inscrever no Move Táxi Aplicativos para o financiamento de veículos novos.
1: O governo do Brasil acredita que o programa tem potencial para comercializar até 300 mil veículos em todo o país.
0: E o programa traz vantagens para as mulheres, como taxas de juros mais baixas e recursos para a compra de equipamentos de segurança.
8: Em menos de 24 horas, 164 mil motoristas se inscreveram para participar do programa Move Táxi Aplicativos. Podem participar motoristas de aplicativo com cadastro ativo há pelo menos 12 meses, com ao menos 100 corridas na mesma plataforma e taxistas registrados em atividade. As condições valem para carros novos de até R$150 mil, de montadoras habilitadas no programa Mover. O taxista Francisco Neto, de Brasília, acredita que assim todos saem ganhando.
9: Parece que é um projeto bom, né? Todo mundo ganha, né? Porque se a frota está renovada, é tendência que melhor para todo mundo.
8: Para fazer a inscrição no programa, basta acessar gov.br/movebrasil. Como conta o Wallace Moreira Lima, secretário nacional de Desenvolvimento Industrial, Inovação, Comércio e Serviços.
10: A partir desse link que o trabalhador se cadastra, ele já vai ter a informação em 5 dias se ele estar apto ao programa. E aí ele já vai saber que ele pode se beneficiar desse programa.
8: E as condições de financiamento para homens e mulheres são diferenciadas, como explica o secretário Wallace Moreira Lima.
10: Para as mulheres, terá uma taxa de juros menor, a carência Para o homem e para a mulher, são de 6 meses. Para o homem, o financiamento em até 60 vezes, mas para as mulheres, em até 72 vezes.
4: Pelo programa, as mulheres podem dispor ainda de R$15 mil para comprar equipamentos de segurança. Para a motorista por aplicativo, Karine Trindade, uma oportunidade para as mulheres.
11: Para nós, é uma grande vitória, e para as mulheres, que vai ter os juros mais reduzidos também, e esse financiamento mais facilitado para todos os trabalhadores e trabalhadoras de aplicativo.
4: O total de crédito disponível para o programa é de R$30 bilhões por meio do Banco Nacional de Desenvolvimento Econômico e Social, BNDES. Os financiamentos devem ser efetivados a partir do dia 19 de junho. De acordo com o Ministério da Fazenda, esse prazo é necessário para definição de detalhes e informações aos bancos comerciais sobre o programa. Com locução de Nazi Brum, reportagem de Luciana Colares de Holanda.
1: Hoje, no programa Bom Dia Ministro, produzido pela empresa Brasil de Comunicação, Volney Queiroz, da Previdência Social, afirmou que o governo trabalha para reduzir a fila do INSS.
0: Entre as ações para reduzir as filas estão a realização de mutirões e a contratação de novos peritos.
1: Segundo o ministro, a fila de solicitações do INSS caiu mais de 500 mil nos últimos 2 meses e agora está no menor patamar em 16 meses.
12: O nosso desafio, a nossa tarefa é deixar essa fila abaixo de 1.300.000, ou seja, 1.300.000 é só o fluxo do mês, não tem ninguém esperando, e abaixo dos 45 dias. E nós estamos indo bem nessas duas categorias, digamos. Estamos avançando bem. Estou querendo zerar essa fila até o final desse ano.
0: A equipe de meio ambiente do governo do Brasil fez um alerta para os impactos de 5 projetos de lei em tramitação no Congresso Nacional, que, segundo o Ministério, se forem aprovados, vão trazer grandes prejuízos ao ecossistema no país.
1: De acordo com o Ministério do Meio Ambiente, os textos podem permitir, por exemplo, que uma espécie em extinção não faça parte da lista nacional oficial, se houver interesse econômico, reduz áreas protegidas e restringe punições de crimes ambientais.
0: Entre os pontos criticados está a proibição do uso de imagens de satélite para embargos remotos em áreas desmatadas. Segundo o presidente substituto do IBAMA, Jair Smith, grande parte das fiscalizações contra o desmatamento depende dessa tecnologia.
13: Hoje eu diria que 2/3 de todas as autuações que o IBAMA realiza, voltada à fiscalização da flora, combate ao desmatamento, né? Não só na Amazônia, nós temos um olhar específico para a Amazônia, mas também nós temos desmatamento nos outros biomas, né? Alguns muito sensíveis, que também são afetados por vários desses projetos de lei antiambientais.
1: O ministro do Meio Ambiente e Mudança do Clima, João Paulo Capobianco, informou que vai continuar atuando junto a deputados e senadores para discutir os projetos.
14: Continuamos atuando na Câmara, lá, debatendo, buscando o entendimento, mas está muito difícil, como vocês têm visto. Vamos atuar no Senado e vamos atuar após, caso isso tramite seja aprovado no Senado, vamos também trabalhar em relação a apresentar ao Presidente da República esses fatos para que o presidente possa analisar os encaminhamentos que deverá propor.
0: O Brasil ganha reforço de quase 500 mil professores considerados qualificados para o ensino.
1: É o que apontam os resultados da prova nacional docente realizada pela primeira vez no ano passado.
0: A avaliação integra o exame teórico do ENAD das licenciaturas, que avalia a formação inicial de professores.
1: O Ministério da Educação divulgou os dados hoje e anunciou mudanças nos cursos de licenciatura com base nas novas regras da educação à distância.
15: A primeira edição da prova nacional docente teve quase 1.100.000 inscritos. Criada dentro do programa Mais Professores para o Brasil, a prova nacional docente não é obrigatória, mas pode ser usada por estados e municípios em concursos públicos e processos seletivos para professores. Ao todo, 1.530 redes de ensino aderiram à prova. Do total de participantes, 65% foram considerados proficientes. O ministro da Educação, Leonardo Barchini, destacou que a prova pode ajudar as redes públicas a melhorar a seleção de professores.
16: Temos quase 500.000 de professores proficientes e que estão à disposição das redes municipais e estaduais, e agora elas têm à disposição um instrumento poderoso que vai poder selecionar da melhor maneira possível.
15: Além da prova nacional docente, o Ministério da Educação divulgou os resultados do ENAD das licenciaturas 2025, que avalia a qualidade da formação inicial de professores. Entre os concluintes de cursos presenciais, 73% foram considerados proficientes. Na educação à distância, o percentual foi de 47%. Também houve diferença por tipo de instituição. Nas universidades públicas federais, a proficiência foi de aproximadamente 76%. Nas públicas estaduais, de 73%. Nas instituições privadas, o índice ficou em 46%. Segundo o MEC, 56% dos cursos avaliados ficaram com conceitos 3, 4 ou 5 no ENAD. O ministro da Educação, Leonardo Barchini, destacou o ineditismo dos dados e os desafios para a formação de professores no país.
16: Pela primeira vez temos resultados dessa magnitude. Com esse detalhamento, a gente vai instituir novas políticas e novas ações para que a gente possa melhorar em todas as áreas a formação de professores no Brasil.
15: Com base nos resultados e nas novas regras para a educação à distância, o MEC informou que todos os cursos de licenciatura EAD não podem abrir novas matrículas e serão encerrados quando as turmas atuais concluírem a formação. Os cursos presenciais também terão que se adequar. Até maio de 2027, deverão reduzir a carga horária à distância de 40 para 30%. Reportagem Jéssica Gonçalves.
0: A próxima edição da Prova Nacional Docente já tem data marcada. Será no dia 20 de setembro.
1: Nessa edição, o exame vai avaliar 21 licenciaturas e os resultados serão divulgados em dezembro.
0: Mais rapidez e segurança na hora de fazer check-in em hotéis e pousadas pelo país. Já está valendo a Ficha Nacional de Registro de Hóspedes.
1: A medida do governo do Brasil busca reduzir a burocracia, dar mais conforto aos viajantes e garantir segurança à rede hoteleira.
0: A ficha é obrigatória, 100% digital e conectada ao sistema gov.br.
17: O que antes era feito no papel, agora em formato 100% digital. A Ficha Nacional de Registro de Hóspedes agiliza a identificação dos turistas, evitando filas e reduzindo custos. A iniciativa preza pelo respeito à privacidade e cumpre a Lei Geral de Proteção de Dados. É o que garante o gerente-geral, Jean Nogueira.
18: É um sistema 100% seguro, né? Na verdade, a gente melhora o processo para evitar fraudes, né? A ficha digital, ela é conectada direto com gov.br, você acaba tendo um controle melhor, é uma segurança a mais para o hóspede e uma segurança a mais para
17: o
18: hotel.
17: O novo sistema passou a ser obrigatório desde 20 de abril. Ele parece com os check-ins de aeroportos. O registro digital pode ser realizado previamente ou na hora da hospedagem. Para a hóspede paulista Tayane Garcia, o check-in digital poupa tempo para quem tem pressa.
19: Tudo que dê para facilitar o teu dia a dia é sempre bem-vindo.
17: A plataforma não coleta dados sobre despesas do cliente e nem monitora pessoas. Serve apenas para registrar informações sobre o turismo e também apoiar a segurança pública. Um ganho para hóspedes e para a rede hoteleira, como defende Jean Nogueira.
18: Os dados que o cliente preenchia na ficha antiga, a gente tinha que mensalmente enviar para os órgãos competentes. Isso hoje é feito automaticamente.
17: No caso de turistas estrangeiros, a ficha disponibiliza módulos específicos em inglês e espanhol. O sistema é intuitivo e respeita os padrões globais de hospitalidade. Reportagem Cleide Lopes.
1: Essas foram as notícias do governo do Brasil.
0: Fique agora com o Minuto do TCU. Em seguida, as notícias do Poder Judiciário e do Congresso Nacional. Boa noite.
1: Boa noite para você e até amanhã.
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21: Minuto do TCU.
3: O novo ministro do Tribunal de Contas da União, Odair Cunha, tomou posse do cargo nesta quarta-feira, dia 20 de maio. A cerimônia foi realizada na sede do TCU, em Brasília, e teve a presença do presidente da República, Luiz Inácio Lula da Silva, o vice-presidente Geraldo Alckmin e diversas outras autoridades. Durante seu discurso, Odair Cunha relembrou sua trajetória e destacou que chega à Corte de Contas devido à sua história pública.
21: Hoje estou aqui porque fui escolhido pelo Congresso Nacional, por homens e mulheres eleitos pelo povo brasileiro. Recebo essa escolha não apenas como uma honra pessoal, mas também como um reconhecimento de que a experiência pública, a escuta e o diálogo podem contribuir para a missão dessa instituição.
3: O ministro ocupa a vaga deixada por Haroldo Cedrás, que se aposentou em fevereiro. Saiba mais em tcu.gov.br.
22: 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Você vai ouvir agora notícias do Poder Judiciário.
23: Presidente do STF e do CNJ anuncia avanços na concessão de medidas protetivas para mulheres.
24: STJ identifica habeas corpus com erros gerados por inteligência artificial e comunica caso à OAB.
23: Presidente do TSE destaca a atuação da Justiça Eleitoral no combate à fraude e à cota de gênero.
24: Boa noite, eu sou Marcela Luiza.
23: E eu sou Walter Lima.
24: Mais de 50% das medidas protetivas de urgência são concedidas no mesmo dia em que são requeridas e cerca de 90% são analisadas em até 48 horas.
23: O dado foi apresentado hoje durante cerimônia no Palácio do Planalto, que marcou os 100 dias do Pacto Brasil de Enfrentamento do Feminicídio entre os três poderes. Pablo Lemos.
25: O presidente do CNJ e do Supremo Tribunal Federal, ministro Edson Fachin, afirmou que os resultados iniciais demonstraram avanço na resposta institucional aos casos de violência doméstica e feminicídio.
26: Quando os três poderes caminham juntos, o Estado brasileiro é capaz de proteger quem mais precisa e é capaz de fomentar uma mudança cultural.
25: Fachin também destacou a implementação do Formulário Nacional de Avaliação de Risco, documento eletrônico que permite a tramitação digital dos pedidos de medidas protetivas.
24: Ministro do STJ identifica habeas corpus com erros criados por IA e determina a comunicação à OAB.
23: A defesa pedia a soltura de um preso preventivamente por tráfico de drogas em Minas Gerais. Fátima Uchoa.
27: O ministro Rogério Schietti Cruz apontou que no pedido havia citações fabricadas em série, fenômeno conhecido como alucinação de inteligência artificial, quando a ferramenta cria informações falsas com aparência de verdadeiras. O advogado admitiu o uso eventual da tecnologia, mas afirmou ter feito revisão técnica e jurídica do conteúdo. No entanto, para o relator, os elementos contradizem essa afirmação. Assim, Schietti determinou o envio de ofício à Ordem dos Advogados do Brasil para a ciência dos fatos e eventual adoção de medidas cabíveis. Mesmo com as falhas identificadas no habeas corpus, o ministro concluiu que a prisão preventiva estava devidamente fundamentada e negou a liminar.
24: Presidente do TSE destaca a atuação da Justiça Eleitoral no combate da fraude à cota de gênero.
23: Ministro Nunes Marques ressaltou novo pleito em Melgaço, no Pará. Fábio Ruas.
28: Melgaço elegeu 3 mulheres em eleições suplementares para ocupar cadeiras na Câmara Municipal. De acordo com Nunes Marques, a nova eleição teve como destaques a agilidade e a eficiência da apuração em um município marcado por extensas áreas ribeirinhas. O presidente do TSE reafirmou o compromisso da Justiça Eleitoral com a inclusão política das mulheres e de outros grupos da sociedade, o que, segundo ele, é uma verdadeira exigência democrática.
24: A Justiça do Trabalho segue em ação na Ilha do Marajó.
23: Durante a itinerância, juízes estão dando solução a várias pendências judiciais. Luma Soares.
29: Em Melgaço, a Justiça Trabalhista reforça o combate ao trabalho escravo contemporâneo e infantil, além de garantir um protocolo para julgamentos com perspectiva inclusiva. Num outro eixo de apoio aos moradores, houve doação de computadores e cursos de inclusão no mercado de trabalho. O mutirão do Justiça Itinerante vai até sexta-feira, dia 22.
24: MBF pede a suspensão imediata de leilões de energia elétrica que podem encarecer a conta de luz em pelo menos 500 bilhões de reais pelos próximos 15 anos.
23: Caso os órgãos não atendem à recomendação no prazo de 48 horas, o MPF poderá adotar medidas judiciais. Tatiana Castro.
2: A investigação do MPF aponta que os preços teto dos leilões, isso é, o valor máximo que o governo aceitaria pagar pela energia, sofreram um aumento repentino, entre 73% e 100%. Além da suspensão imediata do leilão, o MPF também pede que os órgãos refaçam os cálculos com base em premissas neutras e independentes. Caso os órgãos não acatem a recomendação no prazo de 48 horas, o MPF poderá adotar as medidas judiciais.
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24: Uma boa noite.
23: E até amanhã.

0: governo e Senado negociam MP para criar crédito especial a produtores afetados por desastres climáticos.
1: Plenário conclui votação de indicações para embaixadas, CVM e Corregedoria do Conselho Nacional de Justiça.
0: Boa noite.
1: Boa noite.
0: Médicos e cirurgiões dentistas poderão passar a ter um piso salarial nacional definido em lei. Uma proposta aprovada na Comissão de Assuntos Sociais fixa o valor inicial de R$ 13.662, com previsão de reajuste anual.
1: A proposta segue para análise da Câmara dos Deputados. Repórter Patrícia Oliveira.
2: Médicos e cirurgiões dentistas passam a receber um piso salarial de R$ 13.662 para uma jornada semanal de 20 horas. O reajuste de salário foi aprovado na Comissão de Assuntos Sociais. A proposta da senadora Daniela Ribeiro, do Progressistas da Paraíba, atualiza regras da legislação de 1961 sobre a remuneração dessas categorias. O senador Fernando Dueira, do PSD de Pernambuco, também determinou reajuste anual pelo IPCA, adicional de 50% para trabalho noturno e horas extras, além de intervalo de descanso de 10 minutos a cada uma hora e meia trabalhada. Dueira destacou que o congelamento do piso desde 2022 contribuiu para a precarização das relações de trabalho na área da saúde, além da dificuldade de profissionais permanentes em municípios pequenos e regiões remotas.
3: Ao fixar piso concreto com correção anual, contribui para reverter essa tendência, para que as políticas de interiorização de profissionais produzam efeitos duradouros, em vez de depender exclusivamente de programas emergenciais e transitórios.
2: A proposta prevê ainda que o aumento das despesas de estados e municípios seja custeado por transferências do Fundo Nacional de Saúde. Se não houver pedido para votação no plenário, a proposta segue para análise da Câmara dos Deputados.
0: E seguiu para o plenário do Senado a ampliação de direitos para agentes de vigilância sanitária e agentes indígenas de saúde e saneamento. A proposta equipara benefícios já garantidos a outras categorias do SUS e reconhece o papel desses profissionais na prevenção de doenças e no atendimento a comunidades vulneráveis, muitas vezes em áreas remotas.
1: E uma sugestão legislativa transformada em projeto de lei pela Comissão de Direitos Humanos poderá reajustar em até 100% as bolsas do programa Mais Médicos. As informações com Rodrigo Rezende.
4: As bolsas pagas no programa Mais Médicos podem ter um reajuste de até 100%. Uma sugestão legislativa com esse tema, apresentada por meio do programa E-Cidadania, foi acatada pela Comissão de Direitos Humanos e Legislação Participativa e passará a ser analisada no Senado como projeto de lei. O relator, senador Zequinha Marinho, do Podemos do Pará, ressaltou que os reajustes das bolsas desde a criação do programa não acompanharam a inflação.
5: Efetivamente, quando da criação do programa, em 2013, as bolsas pagas eram formação de R$ 10.000, supervisão de R$ 4.000 e a tutoria de R$ 5.000. 13 anos depois, enquanto a bolsa formação é de R$ 14.161,63, as outras duas sequer tiveram os seus valores atualizados.
4: O projeto de lei que será discutido reajusta as bolsas para os seguintes valores: formação, R$ 20.000, supervisão, R$ 8.000 e tutoria, R$ 10.000. A partir da publicação da possível lei, os reajustes seriam anuais baseados no IPCA.
0: O presidente do Senado, Davi Alcolumbre, convocou uma sessão conjunta do Congresso Nacional para analisar vetos à Lei de Diretrizes Orçamentárias que impedem municípios inadimplentes com até 65 mil habitantes de celebrar convênios e receber recursos federais.
1: Segundo Alcolumbre, a votação poderá permitir o acesso de mais de 3 mil municípios a recursos federais. Ele afirmou ainda que a pauta foi definida após pedido apresentado durante a Marcha dos Prefeitos, organizada pela Confederação Nacional dos Municípios, realizada nesta semana em Brasília. A sessão do Congresso está agendada para esta quinta-feira.
6: Nós fizemos um compromisso, o Senado e a Câmara dos Deputados, para convocarmos uma sessão no dia de amanhã com apenas 4 dispositivos da LDO que tratam da derrubada dos vetos que viabilizam mais de 3.100 municípios brasileiros acessarem os recursos com convênios federais.

0: do Brasil.
1: E o Senado aprovou nesta terça-feira a indicação de 7 diplomatas para chefiar embaixadas e representações do Brasil no exterior. Entre os nomes aprovados estão os novos embaixadores do Brasil no Japão, Vietnã, Omã, Albânia, Belize e Bahamas, além do representante permanente do país na Organização das Nações Unidas, Ricardo de Souza Monteiro.
2: O plenário também aprovou indicações para a Comissão de Valores Mobiliários e para a Corregedoria do Conselho Nacional de Justiça. Otto Eduardo Fonseca Lobo foi aprovado para a presidência da CVM. Os indicados agora poderão ser nomeados pela Presidência da República.
1: E a Comissão de Assuntos Econômicos adiou a votação do projeto que cria uma linha especial de crédito para produtores rurais afetados por eventos climáticos e crises internacionais. Relator da proposta, o senador Renan Calheiros, do MDB de Alagoas, retirou o texto da pauta após pedido do Ministério da Fazenda para novas negociações.
2: A proposta prevê o uso de recursos do Fundo Social do Pré-Sal para financiar agricultores prejudicados por secas, enchentes e impactos econômicos de conflitos geopolíticos. O texto também estabelece juros diferenciados, prazo de pagamento de até 10 anos com 3 de carência, além de regras para atender produtores, cooperativas e associações em situação de calamidade ou com perdas na produção. Após reunião com a equipe econômica na tarde de hoje, Renan Calheiros afirmou que houve avanços nas negociações e sinalização de apoio do governo à medida.
3: Está tudo caminhando bem no sentido de se publicar uma medida provisória com critérios de enquadramento, de juros, de carência e de prazo de 10 anos para pagar. O ministro da Fazenda está fazendo da sua parte tudo, absolutamente tudo, para que essa negociação seja concluída na próxima segunda-feira.
1: Enchentes, secas e ondas de calor cada vez mais intensas estarão no centro de um debate no Senado sobre mudanças climáticas. A discussão vai tratar dos impactos de fenômenos como o El Niño e das formas de prevenir e responder a desastres naturais.
2: Para o senador Esperidião Amin, do PP de Santa Catarina, o objetivo é trabalhar para reduzir perdas humanas, sociais e econômicas causadas por eventos climáticos extremos. A sessão está marcada para o próximo dia 28 de maio.
4: Reduzir danos significa salvar vidas em primeiro lugar e reduzir o impacto na economia, na sociedade brasileira, especialmente dos estados que venham a ser os alvos maiores desta possível calamidade climática, ou pelo menos desse transtorno climático, a nos prevenirmos.
1: Já o senador Cleitinho, do Republicanos de Minas Gerais, criticou a proposta que permite o parcelamento de dívidas de partidos políticos. O texto foi aprovado pela Câmara dos Deputados e deve ser analisado pelo Senado.
2: O parlamentar defendeu que o Congresso Nacional priorize medidas para melhorar a qualidade de vida dos trabalhadores. Segundo Cleitinho, o alto custo de vida tem dificultado o acesso da população a itens básicos. Ele também cobrou mais debates sobre a escala de trabalho 6x1.
5: Vim falar que não pode discutir essa questão do fim da escala 6x1. Pois tem que discutir sim. Traga compensação, coloque na balança aqui, equilibra a balança, tanto para o empresário quanto para o trabalhador.
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2: Edição de Paula Groba e trabalhos técnicos de Eliseu Caires. O Jornal do Senado fica por aqui. Acompanhe agora as notícias da Câmara dos Deputados. Boa noite.
1: Boa noite e até amanhã.
7: Jornal Câmara dos Deputados. Câmara aprova mudanças nas regras de prestação de contas de partidos.
8: Plenário aumenta a pena para crime virtual contra crianças e adolescentes.
7: Deputados defendem a descentralização de recursos para os municípios.
9: Boa noite.
8: Gilson Daniel, do Podemos do Espírito Santo, aproveita a marcha dos prefeitos em Brasília para defender a ampliação dos recursos destinados aos municípios. Ele assinala que é nas cidades que a população busca atendimento de saúde, educação e assistência social.
0: Gilson Daniel avalia que a Câmara precisa debater o financiamento municipal para desconcentrar verbas públicas da União e dos estados. O congressista reforça a importância das emendas parlamentares como instrumento de apoio aos mais de 70 municípios capixabas.
8: Gabriel Nunes, do PSD, defende solução definitiva para as dívidas dos municípios com o INSS, principalmente nas pequenas e médias cidades. O parlamentar aponta que, na Bahia, prefeituras enfrentam dificuldades para pagar suas obrigações sem comprometer os serviços oferecidos à população.
0: Gabriel Nunes pede que o Congresso enfrente a pauta diante do peso da alíquota previdenciária nos cofres das prefeituras. Ele propõe o retorno do índice de contribuição a 8%, com o objetivo de aliviar os gastos das pequenas e médias cidades baianas.
8: Daniel Tzerciak, do PSDB do Rio Grande do Sul, comemora a garantia da Agência Nacional de Transportes Terrestres de que este ano não haverá cobrança de pedágios nas BRs 116 e 392. O deputado afirma que o fim do antigo contrato de concessão interrompe um ciclo de tarifas elevadas.
0: Daniel Tzerciak considera que a pausa nas cobranças é necessária para estimular o desenvolvimento econômico, atrair investimentos e gerar empregos nos mais de 100 municípios da mesorregião da metade sul gaúcha.
8: Marcelo Nilo, do Republicanos, critica a gestão do governo da Bahia, afirmando que áreas como saúde, segurança pública, educação e geração de empregos enfrentam dificuldades. O parlamentar também questiona gastos com eventos institucionais diante de demandas sociais da população.
0: Marcelo Nilo relembra o rompimento político com o PT após décadas de aliança e faz críticas ao governo federal. Na visão do deputado, há insatisfação popular com as atuais gestões petistas na Bahia e no país.
7: Trabalho.
8: Benedita da Silva, do PT do Rio de Janeiro, reforça seu apoio à PEC do fim da escala 6x1. A deputada argumenta que a redução da carga horária melhora a produtividade por diminuir o esgotamento físico e mental que afeta os trabalhadores no país.
0: Benedita da Silva afirma que a mudança para o modelo 5x2 viabiliza períodos adequados para o descanso e para a convivência familiar. Ela critica o posicionamento contrário à PEC e classifica a jornada 6x1 como exaustiva para a classe trabalhadora.
8: João Daniel, do PT de Sergipe, defende o fim da escala 6x1 e afirma que a redução da jornada vai garantir mais qualidade de vida aos trabalhadores, com mais tempo para descanso, convivência familiar e cuidados com a saúde.
0: João Daniel também enaltece mobilizações sociais e sindicais em defesa da proposta e sustenta que a mudança pode fortalecer a economia e ampliar a valorização da classe trabalhadora no país.
8: Daiana Santos, do PCdoB do Rio Grande do Sul, defende a adoção da jornada de 5 dias de trabalho para 2 de descanso. Segundo ela, a proposta garante condições mais humanas e combate rotinas exaustivas enfrentadas por milhões de trabalhadores.
0: Daiana Santos critica medidas que condicionam a redução da jornada a mudanças em direitos trabalhistas, como cortes no FGTS e desoneração patronal. Para a deputada, a melhoria das condições de trabalho não deve servir como moeda de troca nas negociações do Congresso.
8: Fernando Mineiro, do PT do Rio Grande do Norte, defende o fim da escala 6x1 com redução da jornada semanal para 40 horas. O legislador sustenta que a mudança tem apoio da maioria da população brasileira por garantir mais tempo de descanso aos trabalhadores.
0: Fernando Mineiro critica a tentativa de mudança na PEC do fim da escala 6x1 que acrescenta o período de 10 anos para a implantação da escala 5x2. Ele pede que a sociedade e as centrais sindicais acompanhem a votação para pressionar o Congresso em defesa da redução do tempo de trabalho.
8: Marcon, do PT do Rio Grande do Sul, condena parlamentares da oposição que não apoiam a PEC do fim da escala 6x1. O deputado afirma que os trabalhadores precisam de mais tempo para cuidar da saúde, conviver com a família e ter acesso ao lazer.
0: Marcon critica a apresentação de uma emenda que prevê, em vez de reduzir a jornada para 40 horas, aumentar para até 52 horas de trabalho por semana. Na opinião do Congresso, quem defende esse tipo de mudança trata o trabalhador como máquina, não como ser humano.
7: Votação.
8: Câmara aprovada. aprova projeto que permite que o trabalhador empregado na safra agrícola continue a receber o Bolsa Família. O repórter Marcelo Larcher tem mais detalhes.
9: O plenário da Câmara concluiu a aprovação de um projeto que garante a continuidade do pagamento de benefícios sociais, como Bolsa Família, para o trabalhador que se empregar em atividade ligada à safra agrícola. Esse tipo de serviço varia de acordo com a atividade agrária e compreende o período entre o preparo do solo e a colheita. Os contratos para esse tipo de trabalho, de acordo com a lei de 1973, têm um período máximo de 2 anos. Acontece que as regras do Bolsa Família estão atreladas a um valor máximo de renda por pessoa. Esse limite foi definido em R$ 218 mensais, o que faz com que o trabalhador perca o direito se obtiver um trabalho com carteira assinada, como é o caso da safra. O argumento é de que algumas culturas agrícolas, como o café, o alho, a batata, a uva, a maçã e a cebola, têm elevada necessidade de mão de obra, o que faz com que o trabalhador prefira manter a Bolsa Família a trabalhar com carteira assinada. O projeto apresentado pelo deputado Zé Vitor, do PL de Minas Gerais, foi aprovado pela Câmara em 2024 e depois foi alterado pelo Senado. A proposta retornou para análise dos deputados e o relator, deputado Evair Vieira de Mello, do Republicanos do Espírito Santo, rejeitou a maioria das mudanças feitas pelos senadores. O texto original aprovado pela Câmara retira do cálculo da renda familiar, para efeito do recebimento de benefícios sociais, o salário recebido pelo trabalhador no contrato da safra. O Senado, por sua vez, optou por alterar a regulamentação do programa Bolsa Família, para prever a reinclusão do beneficiário excluído no caso da média anual de renda da família superar o limite permitido. Para o relator Evair Vieira de Mello, a mudança não garante a permanência do trabalhador safrista no Bolsa Família.
10: Entendemos que a proposta do Senado Federal, ela não aprimora significativamente a operacionalização do programa Bolsa Família, na medida em que continua a impedir a contratação de safristas, cuja condição, mesmo após a sua contratação, ainda é de vulnerabilidade social em face das peculiaridades inerentes à atividade agropecuária que é sazonal. O contrato de safra desempenha papel essencial para a manutenção da produção agrícola e da pecuária nacional.
9: O projeto que garante a continuidade do pagamento de benefícios sociais como Bolsa Família para o trabalhador que se empregar em atividades ligadas à safra agrícola seguiu para a sanção presidencial e já pode virar lei. Da Rádio Câmara de Brasília, com informações de Antônio Vital, Marcelo Larcher.
7: Agricultura. Tiago de Joaldo, do Republicanos de Sergipe, cobra do governo a conclusão de estudos sobre possível prática de dumping na importação de leite da Argentina e do Paraguai. Ele afirma que a concorrência estaria prejudicando produtores brasileiros e tornando a atividade economicamente insustentável.
8: Tiago de Joaldo também pede ações do governo de Sergipe para fortalecer a cadeia leiteira local. Ele menciona, por exemplo, incentivos tributários, compras públicas de leite produzido no estado e apoio institucional aos produtores do sertão sergipano.
7: Dr. Flávio, do PL, exalta a exposição de produtos do agronegócio do Rio de Janeiro na Câmara, com a participação de produtores da região serrana e do norte fluminense. O parlamentar assinala que a divulgação de produtos regionais amplia mercados e fortalece a agricultura do estado.
8: Dr. Flávio pediu ainda a derrubada do veto presidencial ao projeto que reconhece o norte e noroeste fluminense como região do semiárido. Para o deputado, a medida vai facilitar o acesso ao crédito e ampliar investimentos para os produtores rurais da região.
7: Justiça. Câmara aprova projeto que aumenta a punição para pedófilos quando o crime é cometido pela internet. O repórter Antônio Vital acompanhou a votação.
11: Deputados e deputadas aprovaram projeto que aumenta penas para crimes relacionados a abusos sexuais de crianças e adolescentes em ambientes digitais, inclusive com o uso de ferramentas de inteligência artificial. A proposta considera a violência sexual de criança ou adolescente qualquer representação de atividade sexual ou nudez que envolva criança ou adolescente real ou fictícia. Isso vai valer para fotografia, vídeo ou imagem digital, mesmo que produzida, manipulada ou gerada com o uso de tecnologias digitais, inclusive inteligência artificial. A proposta também deixa claro no Código Penal que todos os crimes contra a dignidade sexual, como estupro e estupro de vulnerável, também serão caracterizados quando cometidos no ambiente digital. Todos esses crimes passam a ser considerados hediondos, o que significa mais tempo de cumprimento de pena em regime fechado. O projeto também torna crime o simples acesso a conteúdo de pedofilia na internet, ou seja, isso será crime mesmo se a polícia não encontrar arquivos com conteúdo de abusos sexuais ou violência contra crianças e adolescentes armazenados no computador ou na nuvem. ordem do acusado. A proposta também aumenta em até um terço a pena para aliciamento de crianças ou adolescentes por meio de inteligência artificial ou filtros capazes de alterar a imagem ou a voz do criminoso para enganar a vítima. O agravamento da pena vai valer também no caso de perfis falsos em plataformas de jogos online, aplicativos de mensagens, salas de bate-papo e redes sociais. Segundo a relatora, a deputada Rogéria Santos, do Republicanos da Bahia, esse dispositivo foi inserido na proposta após o caso de um criminoso no Rio Grande do Sul que vitimou 127 meninas usando perfis falsos criados por inteligência artificial. Além do aumento de penas, o projeto legaliza a infiltração policial em investigações sobre redes de pedofilia na internet, em especial as chamadas rondas virtuais, com possibilidade, inclusive, de requisição de dados de conexão às plataformas sem a necessidade de autorização judicial. Isso poderá ser feito no caso de risco iminente à vida ou integridade física de crianças vítimas de abusos. Para a relatora Rogéria Santos, a proposta moderniza a legislação.
12: A proposição institui medidas modernas de enfrentamento e repressão aos crimes de violência sexual contra crianças e adolescentes no ambiente digital. Ao regulamentar a ronda virtual e os crimes praticados com o uso de inteligência artificial e da utilização de técnicas de mascaramento de endereço de IP, os números, senhoras e senhores, são alarmantes.
11: O texto também cria novo crime no Estatuto da Criança e do Adolescente, com pena de até 6 meses de prisão para quem deixar de comunicar ao Conselho Tutelar, ao Ministério Público ou à polícia casos de abuso sexual pela internet. A proposta garante ainda à criança ou adolescente vítima de violência sexual o direito ao atendimento psicológico e psicossocial especializado no Sistema Único de Saúde, o SUS, e o agressor será obrigado a cobrir todos os custos do tratamento, incluindo ressarcimento ao SUS. Para o deputado Osmar Terra, do PL do Rio Grande do Sul, autor do projeto, a proposta fecha portas que estavam abertas para os criminosos. O projeto, que aumenta apenas para crimes relacionados a abusos sexuais de crianças e adolescentes em ambientes digitais, inclusive com o uso de ferramentas de inteligência artificial, seguiu para análise do Senado. Da Rádio Câmara de Brasília, Antônio Vital.
13: Educação.
8: Lincoln Portela, do PL de Minas Gerais, critica a decisão judicial que condenou um casal do interior de São Paulo por evasão escolar relacionada aos filhos. Ele questiona a medida e argumenta que a família estaria garantindo uma educação domiciliar às crianças.
0: O parlamentar também chama atenção para os índices de evasão escolar no país e defende prioridade no enfrentamento de casos de estudantes sem acesso à educação. Segundo Lincoln Portela, a situação exige foco das autoridades públicas e do sistema de justiça.
13: Segurança Pública.
8: Escolto do PT da Paraíba elogia a atuação da Polícia Federal no enfrentamento às organizações criminosas que se infiltraram no sistema econômico nacional. Ele argumenta que as investigações sobre fraudes financeiras devem prosseguir sem interferências políticas.
0: O Escolto salienta que os órgãos de inteligência precisam seguir os rastros documentais de transações suspeitas envolvendo autoridades e empresários citados em CPIs. Na avaliação dele, esse é o caminho para fortalecer a segurança pública e a soberania do Estado brasileiro.
13: Eleições.
8: Câmara aprova mudanças nas regras de prestação de contas de partidos políticos. A repórter Daniele Lessa acompanhou a votação dessa mini-reforma eleitoral.
14: A Câmara dos Deputados aprovou o projeto que altera regras sobre prestação de contas, punições e funcionamento administrativo partidário, modificando diversos pontos da Lei dos Partidos Políticos. Relator da proposta, o deputado Rodrigo Gambale, do Podemos de São Paulo, argumentou que o projeto foi construído a partir das demandas dos líderes partidários, com o objetivo de dar mais segurança jurídica às legendas. Já os deputados contrários ao projeto destacaram que nenhum parlamentar subiu a tribuna para defender a proposta no plenário. O projeto proíbe bloqueios e penhoras automáticas sobre recursos do fundo partidário e do fundo eleitoral, exceto em casos de uso irregular reconhecido pela Justiça Eleitoral, ponto criticado pelo deputado Kim Kataguiri, do Missão de São Paulo.
15: E aqui eu faço chamo a atenção de todos os partidos que dizem defender o trabalhador. Esse projeto está dizendo o seguinte: se um partido contratar um trabalhador e ele der calote nas verbas trabalhistas, se o partido não pagar o INSS, se o partido não pagar o FGTS, esse partido não poderá ser penhorado.
14: A deputada Adriana Ventura, do Novo de São Paulo, criticou a falta de debate sobre o projeto, que foi divulgado publicamente apenas 30 minutos antes da votação. Ela reconheceu que a proposta simplifica a burocracia, mas classificou como aberração o trecho que suspende processos administrativos e judiciais dos partidos anteriores durante fusões entre legendas.
16: Um partido se alimenta de dinheiro público, se é sustentado com dinheiro público do cidadão brasileiro, faz um monte de irregularidade. Aí, o que que acontece? Tem uma fusão, então tem um partido podre que funde com outro partido, tudo do partido podre não passa para o novo, ele não assume responsabilidade nenhuma. Tudo é suspenso. Isso é grave, gente.
14: Segundo o texto, o novo partido responderá pelas dívidas das legendas anteriores, mas não sofrerá suspensão de recursos do fundo partidário por irregularidades em contas antigas que já foram julgadas. A deputada Fernanda Melchiona, do PSOL do Rio Grande do Sul, pontuou que os cidadãos não têm acesso ao prazo de 15 anos para pagarem suas dívidas, ponto que também está na proposta.
16: Digo mais, o aumento das parcelas em 180 parcelas é 15 anos para os partidos pagar. O pobre do povo pega ali no cheque especial, tem que pagar, senão é o juro, não sei o que. Os partidos vão ter 15 anos, independente do valor.
14: O texto também prevê que em semestre eleitoral não poderá haver suspensão de repasses do fundo partidário ou do fundo eleitoral por irregularidades em prestações de contas anteriores. Outra mudança trata da análise das contas partidárias. O texto determina prazo de até 3 anos para julgamento dos processos de prestação de contas pela Justiça Eleitoral. Se esse prazo não for cumprido, o processo poderá ser extinto por prescrição. O projeto ainda cria regras para uso de aplicativos de mensagem por partidos e candidatos. As legendas poderão registrar números oficiais para envio de mensagens a eleitores e essas contas não poderão ser bloqueadas pelas plataformas sem decisão judicial. A proposta, que foi chamada de mini-reforma eleitoral, vai ser agora analisada pelos senadores. Da Rádio Câmara de Brasília, Daniele Lessa.
13: Direitos Humanos.
0: Charles Fernandes, do PSD da Bahia, registra o Dia Nacional da Luta Antimanicomial, celebrado em 18 de maio. O parlamentar ressalta a importância da mobilização por um modelo de tratamento humanizado, digno e em liberdade para pessoas em sofrimento psíquico.
17: Charles Fernandes lembra que a data também marca os 25 anos da Lei da Reforma Psiquiátrica. O deputado defende o fortalecimento da rede de atenção psicossocial com a ampliação dos CAPs e das residências terapêuticas.
13: Saúde.
0: Otone de Paula, do PSD do Rio de Janeiro, cobra do Executivo Federal o recolhimento de um guia sobre pré-natal distribuído pelo Ministério da Saúde. Ele argumenta que o material descumpre o compromisso do governo de vetar políticas públicas que abordem a interrupção da gravidez.
17: Otone de Paula contesta as diretrizes do documento ao apontar que o texto oficial substitui as palavras mãe e gestante pela expressão pessoas que gestam. Ele reforça sua discordância com a destinação de recursos públicos para informativos que tratam do tema.
0: Segundo denúncia de Marangoni, do Podemos de São Paulo, empresas de auditoria médica estariam negando procedimentos de saúde em larga escala. Ele cita o caso de uma empresa que utiliza algoritmos e planilhas controlados pelos próprios planos de saúde para tomar decisões.
17: Marangoni argumenta que a negativa de cirurgias e tratamentos sem análise médica individualizada desrespeita a lei do ato médico e o código de ética da categoria. O deputado defende uma CPI para investigar as operadoras e cobra a fiscalização mais rigorosa da Agência Nacional de Saúde Suplementar.
13: Últimas notícias.
0: As votações de hoje no plenário da Câmara começaram no meio da tarde. A edição de amanhã vai trazer informações sobre a pauta de projetos em discussão ao longo da semana.
17: Termina agora o Jornal Câmara dos Deputados com trabalhos técnicos de Everson Urani e apresentação de José Carlos Andrade e Luciana Vieira. Uma boa noite para você.
0: Uma ótima noite. A Voz do Brasil volta amanhã.
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5: Atenção, torcedor brasileiro, confira comigo agora como é que um aposentado defende uma fanqueira do crime. Vai a fanqueira para o baile com aquela roupinha quase sem roupa, camisetinha de alça, sem sutiã, shortinho enterrado na cintura aberta, saltinho alto, rebolando e descendo até o chão. Vai descendo até o chão. Chega o rapaz garanhão, tenta ganhar a mina no lance. Ela saca-lhe um porrete, regaça-lhe a testa. Ele vai parar na UTI. Vai a fanqueira atrás da defesa, se depara com um tiozão de 80 anos, aposentado quase de cama, que quando a fanqueira baixou para falar com ele, ele babou no decote dela, voltou ativo e advogou. Veio, pirou e advogou. A fanqueira foi presa, indiciada. Ele escolou a defesa na sedução, hein, tagarela? Ah, mas de escola mesmo. Tiozinho na casa dos 80, já olhou mina e já pensou na...

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0: cama. 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
4: O governo do presidente Donald Trump anunciou a criação de um fundo de quase US$1.800.000 para indenizar pessoas que afirmam ter sido investigadas ou processadas por motivações políticas nos Estados Unidos. O chamado Anti-Weaponization Fund foi divulgado como parte do acordo judicial que encerrou o processo bilionário movido por Trump contra a Receita Federal Americana, após o vazamento de suas declarações de imposto de renda. Segundo o governo, o fundo vai analisar pedidos de reparação financeira de pessoas que alegaram ter sido perseguidas politicamente. Uma comissão de 5 integrantes será responsável por avaliar os casos e o programa deve funcionar até o fim de 2028. O governo não informou quem poderá receber indenizações nem quais serão os critérios exatos para aprovação dos pedidos.
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7: 5:57.

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0: Travis Kelce já movimenta os bastidores nos Estados Unidos. Enquanto isso, equipes jurídicas dos dois trabalham na elaboração de um acordo pré-nupcial para proteger a fortuna do casal. Juntos, Taylor Swift e Travis Kelce acumulam um patrimônio estimado em mais de $2 bilhões. Segundo informações divulgadas pelo site TMZ, a principal preocupação envolve a preservação dos bens conquistados antes do casamento. Taylor quer manter o patrimônio individual, as suas empresas, catálogo musical e imóveis de luxo. Já Travis Kelce também possui uma carreira altamente lucrativa na NFL, com contratos milionários, investimentos e imóveis.
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3: O uso de drones na agricultura brasileira continua crescendo e já faz parte da rotina de muitos produtores. Esses equipamentos ajudam no monitoramento das lavouras, identificação de falhas, acompanhamento de pragas e até na aplicação de produtos em áreas específicas. Com mais precisão e agilidade, o produtor consegue reduzir custos e aumentar a eficiência no campo. A expectativa é que essa tecnologia se torne cada vez mais acessível nos próximos anos.
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5: O diretor-geral da Organização Mundial da Saúde afirmou que o risco de propagação de surto de ebola na República Democrática do Congo e em Uganda é alto nos níveis nacional e regional, mas baixo em escala global. Segundo a OMS, foram confirmados 51 casos no Congo, nas províncias de Ituri e Kivu do Norte. Além disso, Uganda registrou 2 casos confirmados na capital Kampala. Tedros alerta que a dimensão real da epidemia pode ser ainda maior, já que existe quase 600 casos suspeitos e 139 mortes confirmadas relacionadas à doença. A OMS classificou o surto como emergência de saúde pública de interesse internacional, mas reforçou que a situação não configura uma pandemia. O surto é causado pela variante Bundibugyo do ebola, uma cepa rara para a qual ainda não existe vacinas ou tratamentos aprovados.
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4: O futebol inglês viu uma decisão histórica e polêmica. O Southampton foi expulso dos playoffs de acesso à Premier League por causa de um caso de espionagem. O clube havia eliminado o Middlesbrough e garantiu vaga na final pelo acesso. Mas a EFL, entidade que organiza a segunda divisão inglesa, puniu a equipe após a divulgação de imagens de um membro da comissão técnica filmando treinamentos do adversário. Além da eliminação, Southampton também perderá 4 pontos na próxima temporada da Championship. Com isso, o Middlesbrough foi reintegrado à disputa e vai enfrentar o Hull City na grande final em Wembley, valendo uma vaga na Premier League. A decisão causou grande repercussão na Inglaterra e o Middlesbrough disse que a punição envia uma mensagem importante sobre a integridade esportiva. Agora, Hull City e Middlesbrough decidem no sábado quem volta à elite do futebol inglês.
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5: Hoje eu vou falar de um assunto muito atual. Sabe quando a bateria do celular acaba? Chega logo a ansiedade acompanhada de irritação. E antes de dormir, quando você pega um smartphone, o tempo voa e você nem percebe. Os sintomas de abstinência podem ser de dependência pela internet, sabia? Distúrbio que pode evoluir para problemas graves, como depressão e ansiedade. Quando a internet afeta negativamente, é hora de buscar ajuda de um médico ou psicólogo para entender quais condições podem estar por trás do vício, como transtornos compulsivos ou de ansiedade, déficit de atenção e depressão. Geralmente, o tratamento se baseia em ansiolíticos para diminuir a ansiedade dos dependentes e antidepressivos, além das terapias comportamentais. Por isso, troque o seu celular por boas amizades. Isso vai te fazer muito bem. Esse foi o Bem Viver de hoje. E eu, Ana Paula Barros, volto já já com mais uma dica para nossa saúde.
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0: 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Muito bom dia pra você nessa quinta-feira, 21 de maio, 8 horas em ponto, começando mais um 2 em 1. Muito bom dia, João.
1: Bom dia, Bruno. Bom dia também pro nosso ouvinte que nos acompanha pelo rádio ou pelas nossas mídias sociais. Eu já vou começar esse programa de quinta-feira dando uma recomendação cultural, pode ser?
0: Pode.
1: É, ó, não é concorrente direto, que é um podcast, então você pode ouvir a qualquer momento, mas sempre ouça o 2 em 1 das 8 às 9 da manhã. É um podcast do Jovem Nerd que se chama Jovem Nerd Esporte Clube. Eles estão fazendo uma avaliação de todos os grupos da Copa e também comentando as camisetas, que é o mais importante, né?
0: Isso é muito mais importante.
1: Pô, pelo amor de Deus, né? Aquelas camisetas horrorosas da Nike, a gente tem que dizer que de fato são muito feias e tem que escrachar assim pra não acontecer na próxima Copa. Então, fica essa recomendação aí, Spotify, YouTube, pessoal que tá querendo entrar no clima da Copa, assim como nós já estamos.
0: Sim.
1: Né? A gente só não tá falando ainda tanto porque não começou o Torcida 92.
0: Não, mas a partir do dia 11 você vai acompanhar diariamente assuntos sobre a Copa. Aproveitando que você tá dando uma nota, eu vou dar uma também. Aqui a Durval Nicolau, bem em frente ao prédio da rádio, aqui no supermercado Vitória, no Super Vitória, eles interditaram a faixa sentido centro pra fazer poda de uma árvore. É o pessoal da prefeitura ali, com a camiseta da CEMIL. Eu perguntei pra eles sobre o que se tratava a interdição. Eles falaram, não, é só pra fazer uma poda dessa árvore. Eu falei, é breve? Ele falou, um serviço de mais ou menos uma hora e meia, no máximo. E eles falaram que ao final da Durval Nicolau, aí sentido bairro, mais pra frente, um pouco pra frente do Clube Mantiqueira, eles também vão fazer uma outra poda. Então fique atento, você que costuma passar por aqui, né? Tiver indo pro trabalho, pro centro, você vai ter que fazer um desvio bem aqui na frente do nosso prédio, tá?
1: Boa, agora são 8 da manhã, então deve liberar ali pelas 9h30, 10 horas,
0: um pouco,
1: né?
0: Antes, talvez, porque era 20 para 8 quando eu fui conversar, entendi, com essa pessoa e já estava interditado. Ele já estava iniciando, parando o caminhão ali e tudo.
1: Excelente, então já fica esse recado aí para todo mundo que transita por essa área da cidade. Enquanto isso, nós trazemos também os principais destaques dessa quinta-feira. Liberada a lista de São Joanenses beneficiados por isenção de IPTU após as enchentes que atingiram a cidade em fevereiro. Ecoponto de Mococa passa a disponibilizar lenha gratuita para a população. Você também aprende todos os cuidados que deve ter com pets gestantes. Marcelo Masi já está aqui no estúdio. Teleférico de Poços de Caldas entra em manutenção após quase 30 anos e Polícia Federal rejeita a proposta de delação de Daniel Vorcaro. Falaram que ele disse nada demais.
0: Ah, é?
1: É. Falaram que entregou muito pouco. Tem que entregar mais.
0: Tem que entregar mais. Então, aí eu também fiquei chateado. Expõe o negócio aí, né?
1: É, pois é.
0: Passa a capivara da galera. Vamos seguir aqui com os comentários do Alexandre Garcia nessa quinta-feira. Muito bom dia, Alexandre.
2: Bom dia. O PL certamente vai avaliar as próximas pesquisas de opinião para saber como tratar da candidatura Flávio. Teve uma queda, ficou muito polêmica a coleta de dados da Atlas Intel. Né? Seria muito mais fácil a Atlas Intel, ao abordar a pessoa, perguntar: o senhor já sabe da mensagem de Flávio para Vorcaro? A pessoa diz: não, não sei. Então, não interessa. Fica mais fácil fazer isso. Nós só queremos falar com aqueles que sabem da mensagem e que decisão tomaram em relação a Flávio, se é que iriam votar em Flávio. Né? Mas, enfim, faltou maturidade, faltou sensatez, faltou pensar 10 vezes antes de fazer isso. Mas eu vejo agora, leio no Fernando Schiller, que é brilhante, no Estadão, e ele dizendo, puxa, a direita perdeu a oportunidade de ter uma chapa com Tarcísio. Né? A Bolsonaro indicou o filho dele, e agora está desse jeito. Eu fico imaginando uma chapa Tarcísio presidente, Michele vice-presidente. Era a chapa perfeita, né? Mas enfim, Tarcísio é candidato à reeleição em São Paulo e disse que não é candidato à presidência da República. Né? Michele é candidata ao Senado por Brasília nesse momento e, como eu disse, o PL deve estar avaliando. Porque o PL está muito bem. O PL é o partido mais bem colocado nas candidaturas ao governo dos estados. É o mais bem colocado. O PL está bem colocado em nove estados. Né? Eu fiz aqui um pequeno levantamento. 9 estados o PL, depois em 6 estados o PSD, depois em 4 estados o Republicanos, o União Brasil e o PP em 3 estados, o PT só em 2. PSDB em 2 e o Podemos, o PDT, o PSB só em 1 estado. Então é uma

0: em que foi vaiado na abertura do dia 19, lá na marcha com os prefeitos. Os prefeitos, num ano eleitoral, são valiosíssimos, né? O prefeito é o cabo eleitoral em cada município. É muito mais importante que o governador, né, para conduzir votos. Bom, e um outro assunto que eu queria conversar com vocês, agora de política internacional, né, eu ouvi a fala do Marco Rubio, secretário de Estado, vale dizer, o ministro de Relações Exteriores dos Estados Unidos. Ele é filho de cubanos, ele em espanhol, perfeito, né, falando o espanhol cubano, avisando: olha, nós ajudamos os cubanos, mandamos 100 milhões para ser entregue pela Igreja Católica Cubana para ajudar os cubanos. Agora, não é culpa nossa que vocês estão sem petróleo. Vocês tinham petróleo de graça lá do Chávez e não tem mais. Tinham da Rússia e não tem mais. E botaram tudo, todos os recursos, que os ricos de Cuba, os capitalistas de Cuba, são os da GAESA, que é uma empresa que trata de tudo e tem militares lá dentro, os generais, né? Essa é a oligarquia de Cuba hoje. Regime, imagina regime comunista como a oligarquia capitalista. Né? E está todo mundo assustado porque tem um porta-aviões se mobilizando lá em relação a Cuba. Não precisa se mobilizar porque Cuba está ali pertinho de Havana, lá daquelas Keys da Flórida. A gente vê, né, quando havia eletricidade suficiente, a gente via as luzes de Havana. E queria salientar aqui que o Xi Jinping está recebendo agora o Putin. Ele recém recebeu, faz 4 dias, o Trump. Só isso já é um indício. Você sabe como é o nome da China para os chineses? Zhongyou. Sabe o que é Zhongyou? É Império do Meio, centro do mundo. De Salamanca, Espanha, Alexandre Garcia.
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1: 8 horas e 9 minutos, voltando aqui para falar sobre... Então, pets eu sei, mas sobre um assunto que eu tenho uma outra dúvida relacionada ao ser humano, mas eu faço daqui a pouco.
2: Aproveitando então que você puxou essa deixa, eu sei que tem muitos ouvintes aí, né? Tanto homens quanto mulheres, que têm o sonho de ter um filhinho, não é não?
1: Sim, com certeza.
2: Tem muita gente que se prepara ali, faz até tratamento, né? Pra conseguir gestar uma criança. Agora, os pets, será que têm esse sonho? Não saberei dizer. Quem vai saber é o Marcelo.
3: Eu sou o interpretador de sonho dos pets agora.
2: Ace Ventura.
3: Muito bom dia, ouvinte. Já estão me apertando sem me abraçar aqui, né? Chegou a quinta-feira, dia de dúvidas pet aqui na 92. E hoje, então, o assunto é, João?
2: Gestação de pets, né? Os cuidados.
3: É o mês do Dia das Mães, né?
2: Pois é.
3: Então, automaticamente, vamos à gestação.
2: Por que não englobar todos eles, né? Bom, quem já teve...

0: Quem já presenciou, né, teve que cuidar de algum pet grávido, né, uma pet grávida, sabe que a situação muitas vezes pode ser mais complicada do que parece, né, Marcelo? Inclusive, já vamos começar esclarecendo essa dúvida aqui, que acho que é a primordial. Qual que é o tempo médio de gestação, tanto para cães quanto para gatos?
1: Esse é um ponto muito importante, porque às vezes as pessoas acham assim, ah, eu acho que já está na hora ou não está. A gestação, ela é muito próxima nas duas espécies, tanto em cães como em gatos. Então, nesse caso, o período médio, ele vai variar, normal, de 58 a 62 dias, podendo chegar até 67. Então, na média, a gente coloca aí, 63 dias vai ser o dia exato que vai estar parindo. É fundamental.
0: 8 semanas?
1: Hã?
0: 8 semanas, mais ou menos?
1: Eu nunca marquei
0: por semanas. Eu fiz aqui 7 vezes 8 e chutei.
1: Não, eu sempre travo isso em dias.
0: Entendi,
1: né? Porque todos os eventos que ocorrem, né, numa gestação de uma cachorrinha ou de uma gatinha, se comparado ao humano, são eventos muito mais rápidos.
0: Né?
1: Esse crescimento, essa multiplicação celular, a formação de órgãos, o preparo para vir à vida, tudo é muito rápido.
0: Desenvolvimento mesmo, né?
1: O desenvolvimento por inteiro, vamos, 58, 62 dias.
0: É.
1: Então a gente trava em dias e não em semanas, porque senão aí já pode dar um erro.
0: Certo.
1: Né? E a gente tem que lembrar, acho que nós vamos estar falando mais pra frente disso, que podem haver filhotes de idades diferentes.
0: É mesmo?
1: Exatamente.
0: E?
1: Porque dias fazem diferença, né?
0: Ah, com certeza, é verdade. Bom, e até falando sobre esse acompanhamento, né? Muitas vezes o tutor só percebe que o pet está grávido depois que de fato a barriga começa a crescer, né? A menos que a pessoa já tenha a intenção de ter uma prole ali,
1: né? Às vezes acha que ela tá gordinha, né?
0: Comendo demais, né? Quanto a esse acompanhamento, o uso da ultrassonografia é realmente necessário em qualquer caso de suspeita de gravidez?
1: Então, é fundamental, João. O ultrassom, ele é a nossa ferramenta de eleição. Por que disso? Né? Ele é seguro e é preciso. Ela não serve apenas para confirmar a gravidez, mas principalmente o quê? Avaliar a viabilidade desses fetos. Então, verificar se o coraçãozinho dos filhotes estão batendo de forma correta. O desenvolvimento, se está adequado, a quantidade de líquido amniótico que tem dentro de cada placenta, vamos lembrar assim, não é porque os filhotes nasceram juntos que eles são gêmeos.
0: Sim.
1: Né? Eles não estão em uma bolsinha só.
0: Sim.
1: Cada um está dentro da sua bolsinha. E pelo ultrassom, nós vamos medir a quantidade de líquido que tem dentro, o que vai determinar se está chegando ou não o momento do parto, e se há ou não um sofrimento fetal.
0: Né? Entendi.
1: Aproveitando o tema, é muito bom, às vezes assim, me perguntam, né? Fazer um raio-x para contar o número de filhotes, para saber quantos tem. O ultrassom, ele aproxima, mas ele não é preciso.
0: Certo.
1: Né? E aí o tutor muitas vezes quer saber o número exato. Vamos fazer um raio-x? Particularmente, eu não utilizo e não indico. Por que disso, João?
0: Radiação.
1: Expor os filhotezinhos, expor a mãe à radiação, simplesmente pela simples curiosidade de quantos serão. Em 2 meses, você vai ver quantos são exatamente.
0: Pois,
1: né?
0: É.
1: E o ultrassom consegue trazer para a gente todas as informações, mantendo então o foco na saúde e no bem-estar absoluto do pet.
0: Eu imagino que nessa fase de desenvolvimento, né, apesar da radiação do raio-x ser considerada
1: uma baixa quantidade,
0: ser considerada,
1: né, uma
0: segura,
1: baixa dose,
0: eu acho que nesse processo de formação deve ter uma influência muito maior, né?
1: Pode nem ter, né? Mas é desnecessário.
0: Sim. Tá? Só por uma curiosidade, não precisa.
1: Não,
0: né?
1: Raio-x, assim, quando foi. Quando estava em expansão a ideia do raio-x, eu acho que o Bruno lembra disso, que tinha máquinas na rua, não lembra, né, Bruno?
0: Máquinas
1: não
0: era. Na rua?
1: Exatamente, as pessoas, elas tiravam foto das mãos, dos
0: Meu
1: pés, isso lá
0: Deus.
1: Em 1920 e tanto, né?
2: Daqui a pouco você tá perguntando qual foi a última vez que comprei óleo de baleia para acender a luz de casa.
0: Lamparinas.
1: Usava, nem vou falar, vamos
0: Ih,
1: lá.
0: Meu Deus.
1: Deixa quieto. Então, é isso. Quanto menos radiação, melhor.
0: E quanto aos cuidados que o tutor precisa ter com essa... A gente pode chamar de mãe? Pode, né?
1: É a mãezinha, lógico, é.
0: Com certeza. E aí, os cuidados que tem que ter com essa mãe que vai ter os filhotes logo mais, tanto os nutricionais quanto os médicos?
1: Bom, os cuidados, eles começam em quê? Nutricional, é o primeiro ponto, né? Essa nova mãezinha, ela precisa o quê? Ração específica. Não dá pra gente manter com a mesma raçãozinha que ela comia antes.
0: Certo.
1: Então a gente passa ou para uma ração de filhote ou para uma ração de crescimento. Por que disso? É uma ração que ela é mais rica em proteína e principalmente para o cálcio. O cálcio, ele vai suprir a demanda dos filhotes e ela ainda precisa ter um depósito de cálcio para o momento do parto. A contração dessa paturiente, né, dessa gestante, a contração no momento do parto, e isso em seres humanos também, Bruno,
0: sim,
1: vem diretamente da bomba de cálcio. Se não há uma reposição de cálcio, eu não tenho contrações. Se eu não tenho contração, eu entro em um parto dificultado, um parto chamado de distócito.
0: Né? Eu não sei se tem como medir isso, Marcelo, mas o parto dos cães e gatos são menos dolorosos do que o do ser humano?
1: Eu não parei, Ju. Então, não... Bruno?
0: Eu não sei se tem algum estudo, Bruno, em relação a isso,
1: não,
0: que possa medir.
2: Medição de não dor... era essa dúvida que eu tinha.
0: Ah, tá,
1: medição de dor
0: é a minha.
1: Medida de dor é algo muito subjetivo.
0: Verdade.
1: Né? O limiar de dor é algo... Tem mães que parem e falam assim, não tem problema nenhum. Uhum. Né? Minha mãe fala que o meu parto foi bem dolorido. Uhum. Nasci de parto normal. Lorenzo já nasceu de cesárea, então acho, sim, que não doeu. Doeu a picadinha da agulha.
0: Sim.
1: Né? E aí a gente deve lembrar assim, além disso, a gestante, ela não deve receber nenhum medicamento vermífugo ou vacina.
0: Durante o...
1: Sem autorização expressa e sem a indicação de um médico veterinário.
0: Pois
1: muitos desses medicamentos, drogas ou vacinas podem causar uma má formação nos fetos.
0: Bom, né, saber disso.
1: Evite ainda os exercícios de alto impacto com a sua paturiente.
0: Corrida, né? Aquelas coisas.
1: Exato, exercício, correr, uhum, mas não, é a hora de ficar mais tranquilinho e mais quietinho.
0: E o ambiente para que esses filhotes nasçam, né? Tá escrito aqui ninho, mas eu não sei se
1: é um ninho.
0: É um ninho? Não,
1: é simples, vamos lá. Qual é o nome da prole?
0: Ninhada.
1: Pronto. A ninhada fica onde?
0: Boa, verdade. No ninho.
1: No ninho.
0: Não necessariamente de palha, né, nesse caso. Espero que não.
1: E aí?
0: Como é que faz? Tem algum cuidado especial?
1: Bom, nesse caso, esse local, esse ninhozinho, né? Ele deve ser preparado cerca de uma semana antes da data prevista. Por isso que é importante você anotar a data que ela cruzou. E aí eu disse para você que podem haver filhotes de várias idades, de dias diferentes. Por isso que sempre tem um menorzinho, um mais pequenininho.
0: Mais fraquinho. Né?
1: Por quê? Diferentemente dos humanos, as cachorrinhas, elas não param de ovular após elas terem sido fertilizadas.
0: Olha só.
1: Então, ela pode ter filhote ali de 63, de 60, de 57 dias, né? Nós temos uma variação. Sempre anote a data para saber quando chegar na média de 63... vai ser a data que vai estar parindo, né?
0: Tá certo, que curioso.
1: Nesse caso, então, você já prepara uma semana antes, local o quê? Tranquilo, aquecido, seco, com pouco trânsito de pessoas e principalmente de outros animais.
0: Certo.
1: Ela fica bem tranquila.
0: Tanto para cão quanto para gato.
1: Exato. Você pode usar caixinha de papelão, pode usar parideiras de plástico, que são mais elaboradas, né? O principal é que não tenha umidade e esteja isolado do estresse da casa, para que ela, então, aceite o local como o local perfeito para ela parir.
0: Tem uma média de quantos filhotes nascem por gestação?
1: Vai estar diretamente ligado com o número de vezes que cruzou, né?
0: Certo.
1: Como eu disse, ela não para de ovular.
0: Entendi.
1: E aí vai estar dentro da expectativa de cada espécie.
0: Né? Excelente. Bom, com essa...
1: Ou de cada raça, né? Para ser mais preciso.
0: Imagino. Imagino que as raças maiores, elas tenham mais filhotes, né? Porque tem mais espaço para ali dentro.
1: E às vezes deixa cruzar. Muitas vezes você vai ter uma dachshundzinha parindo 8, 9, né?
0: Senhora.
1: E aí complica.
0: É bastante.
2: Para não perder o tempo aqui, só para... perder o tempo, pode dizer, né? Na verdade, para não esgotar o tempo que a gente tem, eu tenho uma dúvida. Eu vejo alguns rios de... seres humanos, mulheres grávidas, que o pet fica às vezes numa defensiva, fica encostado na barriga, aí por exemplo o pai se aproxima da barriga, o pet late, tenta morder como se estivesse protegendo. Isso é um comportamento normal? É?
1: Então, é...
2: Para... Aí eu inverti, você entendeu? A gravidez
1: entendi,
2: é da mulher, tá?
1: Entendi. Ele reconhece que ela está gestante.
2: Certo.
1: Né? E ele passa a defender o território dele. Mas aí vai estar diretamente ligado a essa relação que ele possui com aquele indivíduo.
2: Perfeito. Né? Com a tutora.
1: É meio tutor. Assim, ela é a minha proprietária. É, okay. Ou melhor, ela é minha propriedade.
0: No né? caso do gato, principalmente.
1: Exato, inverte isso, Bruno.
2: Perfeito, mas é normal, né?
1: Normal, normalíssimo. Eu tive já clientes que tinham um problema mais grave de comportamento, de que o pet não deixava ele dormir mais na cama com a esposa.
0: Nossa, né? Olha só.
1: É, ele se tornou totalmente dominante. E aí a gente entra na questão comportamental extremamente importante, né? De colocar uma hierarquia nas relações. Você tem que mexer na comidinha do seu pet enquanto ele come, retirar a ração da boca, chamar atenção, fazer o carinho, né? Mas quem é o alfa nessa relação acabam sendo os tutores e as tutoras.
0: Tá certo, é por uma questão de segurança, né?
1: Exatamente.
0: Tá certo. Marcelo, pra gente finalizar no rádio e nos direcionar ao streaming...
1: E acompanhar, né? Que ainda vai ter muito
0: pois
1: material
0: é.
1: Legal.
0: Por isso que a gente sempre recomenda, se você tá em casa e ouvindo a 92, entrou no momento do intervalo, se você não tá afim de ouvir uma música ou quer continuar ouvindo a conversa, vá para o streaming YouTube, Instagram e Facebook. Quero saber o seguinte, como é que a gente faz pra identificar que esse parto tá começando?
1: Bom, o tutor ele vai notar o quê? Mudança comportamentais muito claras, né? Ela vai começar então a fazer o quê? Fazer o ninhozinho, arranhando o chão ou paninhos. Realmente fazendo o ninho. Fica muito agitada, perde o apetite. Pode procurar ainda locais escuros para se esconder. Outro ponto, se ela estiver ofegante ou apresentando contrações abdominais, aí o trabalho de parto já está iniciando. Pelo streaming agora, nós vamos ver então qual situação que o tutor deve intervir ou, importante, quando correr para o veterinário, né, Bruno?
2: É o mais importante, né? Saber esses primeiros sinais aí. Então vamos seguir aqui pro nosso stream para continuar a conversa. Você no rádio fica com Julia B e não era amor aqui no 2 em 1. 2 em 1.
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1: 8 horas e 29 minutos, voltamos.
2: Marcelo, tenho certeza que muitos ouvintes já passaram por essa situação, né, de ter que acompanhar o parto de um pet, mas é sempre bom lembrar também, né, se você não é um criador especializado, né, se você não tem todas aquelas
3: mesmo intenções... criadores especializados...
2: Pois é.
3: Aí é que é, porque quando você é um criador especializado, aquilo ali é um produto.
2: Exatamente.
3: Né? É um investimento, então... Não vale a pena você tentar para depois, ah, não deu certo, eu tô levando.
2: E mais do que isso, a gente sempre conversa aqui sobre a importância da castração, não é? Para a saúde do pet, para evitar desenvolvimento de cânceres, enfim. Então, se você já sabe que você adotou aquele pet só para ter uma companhia mesmo, castração é o ideal, né?
3: Castração é sempre o ideal. E aí, para gestantes, vamos acompanhar. Caso você não tenha acompanhado todo o conteúdo... Aonde que pode rever, João?
2: Pode rever no YouTube e no Facebook. No Instagram não fica disponível por conta da dinâmica da plataforma. Mas enfim, é só acessar lá que você confere todas as informações em detalhes.
3: E caso tenha dúvidas, Bruno?
1: 19998233356 nosso WhatsApp para você mandar sua mensagem.
3: Eu tô quase um âncora aqui.
1: Não, mas você...
3: Tô só disparando.
1: Às quintas-feiras
3: assim,
1: eu viro espectador, né? de você âncora.
3: Então tá joia. Galerinha, mais uma quinta-feira. Foi pra conta, né, João?
2: Isso aí.
3: Se tiver mais dúvidas, já sabe o número. Próxima quinta-feira nós estamos de volta com mais dúvidas pet para você. Uma ótima semana a todos. Fé, força e muita presença.
1: Valeu por mais uma quinta-feira, Marcelão.
2: Nós seguimos com notícias aqui de São João da Boa Vista. Saiu a lista de pedidos de remissão de créditos tributários e não tributários devidos ao município de São João, ou basicamente o IPTU, né? Foram beneficiados 79 contribuintes com valor total de R$181.137,24. Isso para somando, né, a dívida de todos os 79. Essa medida autoriza o município a conceder remissão dos tributos a empresas e contribuintes individuais que comprovadamente foram afetados por enchentes e alagamentos decorrentes das chuvas ocorridas na cidade, né, que aconteceram ali em meados de fevereiro. Os requerentes ou proprietários dos imóveis pleiteados já foram devidamente notificados da decisão de deferimento e do cancelamento no sistema financeiro da prefeitura e também dos referidos créditos devidos ao município, os quais acham-se arquivados nos seus processos, né? Então, se você tem que pagar ali o seu IPTU, aquela taxa de iluminação pública também, é só você entrar no sistema financeiro da prefeitura que vai aparecer para você lá se você recebeu essa isenção ou não. A lista completa com os nomes dos beneficiados já está disponível no Diário Oficial do dia 19 de maio. Você encontra no site da prefeitura. É bem intuitivo, tá? Não é difícil de achar. Seguimos aqui também, inclusive, falando da cidade de Mococa, que tem um ecoponto, uma coisa que o pessoal também pede muito aqui em São João. E esse Ecoponto Mococa está disponibilizando lenha gratuita para toda a população, proveniente de resíduos de poda e galhos transformados em material útil. Essa lenha pode ser utilizada em churrascos, fogões a lenha, fornos e outras utilidades do dia a dia. Só que além da lenha, vale lembrar que o Ecoponto também produz, já há bastante tempo, adubo gratuito a partir dos resíduos orgânicos. Dados desse serviço mostram um aumento expressivo no volume que foi recebido, tá? Em 2024, por exemplo, foram 1.360 metros cúbicos de entrada de material orgânico. E no ano passado, esse número saltou para 3.650 metros cúbicos. O aumento representa mais adubo gratuito disponível e também mais sustentabilidade e mais cuidado com o meio ambiente. O serviço, para quem se interessou, está localizado na rua São Caetano do Sul, número 174, no Distrito Industrial 1. Se você preferir, você pode entrar em contato pelo telefone 19-99544-4899.
1: Maravilha, interessante essa iniciativa, podia ter aqui em São João, né?
2: Já vou pedir para os meus amigos de Mococa trazerem aí uma lenhazinha para a gente fazer um churras.
1: Cuidado para não ficar com gosto de defumada a carne.
2: Pois é, tem isso.
1: Por causa da fumaça. Cat C e Gabriela aqui no 2 em 1.
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0: ouvintes da 92 FM, Guilherme Benuto, passando pra deixar um abraço pra todos vocês.
1: Valeu, galera.
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0: 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Voltamos às 8h39.
1: Ah, as intempéries do futebol, né? Que coisa doida. A gente sempre repercute aqui, né? Os campeonatos brasileiros, Sul-Americana, Libertadores. E é claro que não faremos diferente nessa quinta-feira. O Flamengo está classificado para as oitavas de final da Conmebol Libertadores 2026. O rubro-negro venceu o Estudiantes de La Plata, da Argentina, por 1-0 nessa quarta-feira, lá no Maracanã. E garantiu vaga no mata-mata com uma rodada de antecedência. O gol da partida foi marcado pelo centroavante Pedro, aos 19 minutos do segundo tempo. Com essa vitória, o Flamengo chegou a 10 pontos, então já está ali matematicamente classificado, assim como o Corinthians e o Mirassol. O único que não está classificado é o Palmeiras, que perdeu para o Cerro Porteño por 1-0 na noite de quarta-feira, lá no Allianz, também num jogo válido pela quinta rodada da fase de grupos. Pablo Verretti, ex-Vasco, marcou o único gol da partida e deu a vitória aos paraguaios. O resultado surpreendeu devido à atuação pouco inspirada do time comandado por Abel Ferreira, especialmente dos seus destaques em 2026, o Arias e o Flaco Lopes, que estão arrebentando, principalmente no Brasileirão. Com o resultado, o Palmeiras perdeu a liderança do Grupo F para o próprio Cerro Porteño. Então, uma situação bastante complicada aí para o Palmeiras. E claro que a gente também vai repercutir aqui o 2-2 do Santos, né? Que inclusive teve uma partida bastante disputada com críticas depois nas coletivas do Gabigol. O Gabigol ficou bem irritado. Santos e São Lourenço ficaram no empate por 2-2, tentando inclusive afastar a má impressão deixada contra o Curitiba no último domingo, no qual o Santos perdeu de 3-0. O Peixe fez um bom primeiro tempo e abriu 2 gols de vantagem no placar. Gols de Gabriel Bontempo e Gabigol. Só que a equipe comandada por Cuca acabou sendo dominada durante a segunda etapa. Além de não ameaçar a meta de Gil, ainda viu o time argentino tomar conta da partida. Os gols dos adversários foram do Derrites e do Ausmendi. Então, uma situação aí bastante complicada para o Santos também, nesse caso, na Copa Sul-Americana. Nessa quinta-feira, dia 21, Peñarol e Corinthians se enfrentam às 9h30 da noite no estádio Campeón del Siglo.
0: O que, que você acha?
1: Rapaz, eu não vi o jogo do Palmeiras, então eu não posso avaliar principalmente a performance. Do Santos a gente nunca espera muita coisa, né? Mas do Palmeiras a gente sempre acha que vai entregar um resultado...
0: Já tem gente falando fora Abel, hein?
1: Então, mas é que palmeirense também é complicado, né? O cara entrega 5, 7 títulos, sei lá quantos títulos o Abel entregou, aí perde uma partida, o palmeirense já começa a cascar o pau no Abel Ferreira.
0: E tem uns loucos que pegam um técnico que tá com o time em primeiro lugar do Campeonato Brasileiro e manda embora.
1: Pois é, loucura.
0: Tô falando de São Paulo, tá?
1: Quem diria, né? A história se repetindo. Agora, rapidinho, antes de falar aqui também do teleférico de Poços de Caldas, o Bruno, há ainda, importante a gente falar sobre isso, agora em relação à Copa do Mundo, uma grande dúvida, que é o Irã. Ninguém sabe até agora...
0: Eu pensei que você ia falar do Neymar.
1: Não, esse aí...
0: Também é... Não, sabe por quê? Deixa eu passar uma atualização aqui importante.
1: A gente falou disso ontem, não falou?
0: Não, é sobre
1: a lesão dele?
0: Então, a lesão que eu falei entre grau 1 e 2, né?
1: Isso.
0: Só que parece, o pessoal foi né? O jornalista que nem você, assim, vocês gostam de dar uma cutucada, né? Sim, ir atrás. E instigando o pessoal. O que acontece? Pela apuração dos jornalistas, tudo indica que a lesão é mais grave do que eles estão falando.
1: Ele não vai jogar os dois amistosos.
0: Isso parece que está totalmente descartado. Tanto que ontem a grande discussão era: ah, mas amistoso também, tanto faz como tanto fez. Isso, olha, gente, é verdade.
1: Se ele tivesse sido convocado antes, eu não me preocuparia.
0: Mas assim, vamos lá. A grande questão é, ele vai mesmo estar disponível para jogar no dia 13?
1: Pois é.
0: Aí que já tá começando até esse questionamento.
1: Fora que tem toda a preparação, né? Sai do Brasil, vai para os Estados Unidos, treina lá.
0: Tudo bem, mas assim, o amistoso de verdade, gente. Olha, amistoso, se você quiser colocar o time B para ver como vai jogar, é o ideal.
1: Eu acho também, mas ao mesmo tempo, como o Neymar não foi convocado até agora, essa foi a primeira convocação dele pelo Ancelotti, me assusta ele ir para uma Copa do Mundo sem jogar jogo nenhum. Nenhum amistoso. Nem que seja contra o... Qual que é o próximo agora? Suécia? Alguma coisa assim?
0: Não. Vai ter Escócia. Né? Não, Escócia é da parte de grupo.
1: Então é Suécia, eu acho.
0: Não, Suécia agora?
1: Não sei. Enfim, vai ter um próximo jogo agora que não é o do Egito. Porque o Egito seria mais complicado. O Egito é o maior campeão da Liga das Nações Africana. Então ele seria um jogo mais complicado. Agora, esse próximo seria um teste, né? E infelizmente a gente não vai ter esse teste. O Neymar não vai jogar os dois amistosos. Ele vai pra Copa completamente despreparado, com um time muito diferente do que ele foi em 2022. né? Só tem igual Casemiro, Rafinha e o Gabriel, o outro atacante.
0: Panamá.
1: Martinelli.
0: É Panamá que vai jogar agora, 31 de maio.
1: Jogo fácil, né? Pelo amor de Deus.
0: É pra ser, né?
1: Se for perder esse jogo, já nem quero mais Copa do Mundo.
0: Ah, mas ontem o jogo do Palmeiras em casa contra o Cerro Porteño era fácil também, e aí?
1: Mas que perca o Palmeiras e não perca o Brasil, então.
0: Ah, entendi.
1: Vamos falar de Poços de Caldas, porque o teleférico, uma das principais atrações turísticas da cidade, deve permanecer fechado até o final de maio. Isso porque está sendo realizada a troca de cabos que sustentam as cabines. O serviço não era realizado há quase 30 anos. A Rua Mato Grosso, sobre a qual os bondinhos passam, foi temporariamente interditada para o trânsito de veículos para a realização do trabalho, considerado uma das principais intervenções já realizadas no sistema nas últimas décadas. Essa intervenção, inclusive, foi planejada de forma estratégica para o período de menor movimento turístico do ano, minimizando o impacto sobre os visitantes. A estimativa é de que o serviço seja concluído até 30 de maio. Durante a manutenção, o Parque do Cristo funciona normalmente. Tem que estar pronto até o Dia dos Namorados, hein? Que o pessoal gosta. Dia 12 de junho.
0: Exatamente. Fica aí o nosso apelo, né? Para que seja pronto. Ó, eu só queria trazer, para encerrar o nosso bloco esportivo, ontem saiu a lista de convocação do Arthur Elias para a Seleção Brasileira Feminina. Boa. Tá? Inclusive vai ter a Copa do Mundo aqui no Brasil, tá? Sim. Goleiras.
1: Ano que vem, né?
0: Goleiras. Lelê do Corinthians, Lorena do Kansas City, Kemely do Fluminense, zagueiras Thaís Ferreira do Corinthians, Isa Arras da América do México, Tarciane do Lyon da França, Lauren do Atlético Madrid, Marisa do Tigres, Rafaele do Orlando Pride dos Estados Unidos, laterais Isabel do PSG, Aline Gomes do Pachuca do México, Raíssa Bahia do Palmeiras, tá? Meio campistas Duda Sampaio, lógico, Dudinha do Corinthians, Angelina do Orlando Pride dos Estados Unidos, Ari Borges do Angel City dos Estados Unidos, Yaya do PSG da França, Kailane do Flamengo. Agora você vai ver um nome aqui que você vai falar, caramba.
1: Eu já tô ligado.
0: Ah, já tá ligado? Atacantes. Caroline do Manchester City da Inglaterra, normal. A Dudinha de San Diego, Estados Unidos. A Gil do Atlético de Madrid da Espanha. A Marta do Orlando Pride dos Estados Unidos. Bia Zanerato do Palmeiras. Tainá Maranhão do Palmeiras. Gabi Portillo do San Diego, Estados Unidos. Ludmilla do San Diego dos Estados Unidos também. E Amanda Gutierrez do Boston, Estados Unidos. Marta com 42, 3?
1: 42, eu acho.
0: Com mais de 40 anos aí, tudo bem. Robozão tá indo pra Copa com 42 nas costas também, né?
1: Daniel 41. Alves também foi com quase 40.
0: Ah, não, mas pelo amor de Deus, né? Vamos comparar aí, não é na mesma frase. Mas enfim, me parece uma seleção promissora.
1: Promissora. Bom, o Brasil também é o maior campeão das Copas Femininas, né? Inclusive tem mais título que o Brasil masculino.
0: Aí eu vou te dizer, a Marta nessa Copa é tipo o Neymar, né? Agora?
1: Não, eu acho que não. Eu acho que a Marta ainda entrega alguma coisa.
0: Olha lá, ó, você que falou, hein? Vintage Culture com Blots, meu verão aqui no 2-1. 2-1.

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2: 8 horas e 50 minutos.
3: Bruno, antes de entrar no nosso plantão policial, eu vou reviver essa informação que você acabou de trazer aqui no streaming, né? Que China e Índia são duas nações que não compraram os pacotes de transmissão da FIFA para essa Copa do Mundo. Por um sentido lógico, né? As duas seleções não foram classificadas para a Copa do Mundo. Agora, o que se tem que levar em consideração é que esta Copa de 2026 se pretende a ser a maior Copa de todos os tempos, né?
2: O número de seleção vai.
3: 48 seleções, né? Só que se China e Índia não transmitem a Copa do Mundo, metade da população mundial já não vai acompanhar.
2: Pois é.
3: Porque os dois países somam quase 4 bilhões de habitantes. Então, 50% da população mundial nem vai saber que tá tendo Copa, basicamente, né? A menos que veja ali por canais alternativos.
2: Na China isso é meio difícil.
3: Pois é. Agora sim, dando início aqui ao nosso plantão policial. A Polícia Rodoviária Federal prendeu na madrugada de sábado, dia 16, dois homens envolvidos no transporte de mais de uma tonelada de maconha na BR-158, lá em Palmeira das Missões, no Rio Grande do Sul. E por que a gente está falando de uma cidade lá no Rio Grande do Sul? Porque, de acordo com as informações, um dos motoristas era nascido em São José do Rio Pardo. Segundo a PRF, essa foi a maior apreensão de drogas realizada pela corporação no estado em 2026. O que estava acontecendo? Os policiais estavam realizando uma operação de combate aos crimes transfronteiriços quando abordaram um caminhão carregado com ração. Durante a fiscalização, os agentes encontraram diversos fardos de maconha escondidos em meio à carga. O motorista, um homem de 58 anos, natural de Rio Pardo, informou aos policiais que levaria a droga até a região metropolitana de Porto Alegre. O caminhão utilizado no transporte também era de São José do Rio Pardo. Em continuidade a essa operação, os policiais abordaram outro caminhão que fazia a função de batedor. O que, que é isso? O batedor, ele repassa informações sobre possíveis fiscalizações ao motorista que transporta o entorpecente. Esse segundo motorista, de 40 anos, morador de Catanduva, no estado de São Paulo, já possuía antecedentes criminais por contrabando de cigarros. Os dois homens foram presos em flagrante e encaminhados, juntamente com os caminhões e toda a droga apreendida, para a Polícia Judiciária de Santo Ângelo. Eles responderão por tráfico de entorpecentes. A Polícia Federal também rejeitou, dessa vez não é a rodoviária, né? É de fato a Polícia Federal, rejeitou a proposta de delação premiada do banqueiro Daniel Vorcaro, dono do Banco Master. Essa decisão já foi comunicada aos advogados do banqueiro e também ao ministro do STF, André Mendonça, que é relator do caso. Apesar da rejeição pela PF, a PGR, que é a Procuradoria-Geral da República, ainda pode seguir a análise da proposta individualmente. Esse acordo estava sendo negociado tanto com a PF quanto com a PGR, tá? Era uma negociação conjunta. Investigadores estavam reclamando que o material apresentado pela defesa acrescentava pouco em relação ao que já foi levantado pela PF e que a impressão é que o Vorcaro agia para proteger pessoas próximas. Segundo fontes a par das investigações, Vorcaro não mencionou nomes que estariam no topo da hierarquia da organização e cujo envolvimento já teria sido identificado pelos investigadores. Isso porque a PF apreendeu mais de 8 celulares do Vorcaro e apenas a perícia inicial de parte desses telefones já revelou que o esquema do banqueiro vai além de fraudes financeiras. Envolve também corrupção, organização criminosa e uso de uma milícia privada para atacar adversários e acessar dados sigilosos.
2: Não só isso, está sendo negociada a delação do presidente ou ex-presidente, né, do Banco BRB lá de Brasília.
3: Sim.
2: E parece
3: Stefano,
2: que...
3: Stefano, não é?
2: Ah, não vou me lembrar o nome agora, mas enfim, parece que ele tem mais coisa ainda do que o Vorcaro para dizer, viu?
3: Sim, porque o BRB queria comprar o Banco Master, né?
2: E também o Vorcaro já foi transferido de cela, ele saiu de uma cela especial, já cortaram o acesso com o advogado dele tinha acesso diário, livre. Agora já cortaram isso, uma clara mensagem do tipo, cara, acabou o prazo, você não contribuiu, é xilindró normal com um bandido comum para você.
3: E a gente espera que lá se mantenha, né?
2: Pois é. Coily Ray Players aqui no 2 em 1. 2 em 1.

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2: 8h57.
3: Hoje, apesar do clima mais nublado e talvez, até dependendo do horário, uma névoa pela cidade, tá? Temos essa previsão para quinta-feira, não deve chover. Apesar de tudo isso.
2: Ah, depois que ontem eu pensei que ia cair o mundo e não caiu uma gota.
3: Pois é. A máxima de quinta-feira é de 23 graus, a mínima é de 13, tá? Isso em São João da Boa Vista. Em Andradas, a máxima é um pouquinho inferior, de 22 e a mínima de 12. Lá pode ser que chova um pouquinho nessa quinta-feira, tá? Tem previsão aqui de uma chuva leve. No município de São José do Rio Pardo, máxima de 23, mínima de 14, também com uma névoa nesse início de manhã lá em São José do Rio Pardo. Então, a atenção, principalmente nas estradas, deve ser redobrada, porque tirando a visibilidade, você acaba tendo mais riscos de se envolver em acidentes também. Claro que se houver alguma atualização, a gente traz aqui para vocês durante a programação.
2: Maravilha! Então, você olha para o céu, você fala, o mundo vai desabar. E não cai uma gota e você fica que nem aquele meme do John Travolta com os braços abertos, tentando entender o que está acontecendo. Seguimos com o Henrique Juliano, avisa aí nossa última do 2 em 1.
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0: Encerrando 2 em 1 dessa quinta-feira, às 9h01.
1: É isso aí, já está liberada a lista de sanjoanenses beneficiados por isenção de IPTU após enchentes. É só conferir no Diário Oficial da Prefeitura. Ecoponto de Mococa passa a disponibilizar lenha gratuita para a população. Você também aprendeu todos os cuidados que deve ter com pets gestantes. Marcelo Masi trouxe as dicas. Teleférico de Poços de Caldas entra em manutenção após quase 30 anos e a Polícia Federal rejeitou a proposta de delação de Daniel Vorcaro.
0: Maravilha, agradecendo sempre a sua audiência e paciência nessa quinta-feira, desejando um ótimo dia. Amanhã, 8 horas, estamos de volta. Um abraço.
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0: Tudo de bom, sou Cido Gabelo, tô chegando, quem tá comigo?
1: Cláudia!
0: Olha, estou muito bem acompanhado. Aquela não é brava, né? Porque tem dia que ela fala assim, ó, nem chega perto.
1: Nem chega perto, nem chega perto.
0: Mas estamos bem, mais um dia maravilhoso, cheio de muita coisa boa no Conta Tudo, né, Kel?
1: Sempre as melhores fofocas, só diversão, alegria daquele jeitinho e tenho notícias matrimoniais.
0: Ah, é?
1: Matrimoniais.
0: Ó! Oh,
1: olha, a cantora maravilhosa, estrela, Taylor Swift, e o jogador de futebol americano Travis Kelce estão aí movimentando os bastidores nos Estados Unidos, né?
0: Ah, é?
1: Por causa do casamento deles, eles estão pra casar, Cido.
0: Que legal!
1: Agora sim, além de movimentar os fãs que estão super empolgados com esse casório, tá movimentando também as equipes jurídicas, né?
0: Ah, tá.
1: Porque sabe como que é, né, gente?
0: Ah, tá.
1: Sabe como que é? Indústria da música com a indústria do futebol americano.
0: Então, imagina,
1: tem,
0: né?
1: Dinheiro rolando, Cido.
0: Não, e não é pouco, hein, Kel?
1: E não é pouco. Olha, parece que as equipes estão aí elaborando um acordo pré-nupcial pra proteger a fortuna do casal, né? E uma curiosidade é que juntos, Taylor e Travis acumulam um patrimônio estimado em mais de 2 bilhões de dólares. Eu disse dólares, 2 bilhões de dólares.
0: Multiplica, até baixou minha pressão aqui.
1: Multiplica isso por 5 agora, vai.
0: Verdade.
1: Que é mais ou menos quanto tá o real, né?
0: Imagina, né?
1: Pois é, gente, segundo informações divulgadas aí pelo site TMZ, a principal preocupação envolve a preservação dos bens conquistados antes do casamento, né? A Taylor Swift quer manter como patrimônio individual as suas empresas, catálogo de músicas, imóveis de luxo em locais como Rhode Island e Nova York. Já Travis também possui uma carreira altamente lucrativa na NFL, com contratos milionários, investimentos e imóveis, incluindo uma mansão recente no Kansas. É isso, gente. Adquiriu antes do casamento, tem que proteger.
0: Exatamente.
1: Né?
0: Uma coisa, aí. Uma coisa nunca vai acontecer. Ele tretar com ela por causa do cartão de crédito.
1: Por causa de... Não, isso com certeza não, gente.
0: Daqui a pouco tem muito mais.
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0: 23 e a cor cinza.
1: Chegou sua vez, Touro. As coisas devem caminhar do jeito que espera no serviço. Ideias criativas podem jorrar e você vai convencer os outros.

0: tranquilidade. Agora, o melhor é que um dinheirinho extra pode cair na sua conta bancária. Número 21, cor laranja.
1: Agora você, gêmeos, atenção. Você terá motivos para glorificar e pode tirar a barriga da miséria já pela manhã, viu? A lua garante que a sorte vai soprar forte em sua direção e também na direção do seu bolso. Só é bom maneirar nos gastos, tá? O número é o 36 e a cor azul.
0: E câncer, a lua anuncia uma fase de oportunidades, realizações e boa produtividade no trabalho. Parte do sucesso vai se dever à sua dedicação, autoconfiança e vitalidade, que hoje ficam na melhor forma. Número 36, cor goiaba.
1: E daqui a pouco a gente volta com mais previsões para o seu horóscopo aqui no Bom Astral. Para quem é leão, virgem, libra e escorpião.
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4: Bom dia, bom dia, quinta-feira. Bom dia, São João da Boa Vista. Bom dia a toda a região. Seja bem-vindo, seja bem-vinda nesta manhã deliciosa aqui na 92 FM. Hoje, quinta, dia 21 de maio de 2026. Tá tudo bem por aí? Muito prazer. Eu sou Raquel Santos, faço companhia até meio-dia. Você participa da nossa programação pelo nosso WhatsApp 19998233516. As nossas redes sociais para você seguir a 92, arroba 92. São FM São João e o nosso site, gente, sempre tem promoção rolando por lá, tá bom? 92fmsaojoao.com.br. A vida é breve, portanto, só demore no que te faz feliz. Vem ficar comigo na 92.

0: 92 FM, a rádio perfeita pra você. Sorriso Maroto aqui na programação com Lua de Mel. Tivemos também o Rafa e Júnior, Hugo e Guilherme com Ama um Maloqueiro e Bruno e Barreto com 40 graus de amor. Você segue participando aqui da nossa programação. Nosso WhatsApp 19998233516. Já, depois do intervalo, tem essa aqui, ó.
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4: Estamos de volta, né, Kel?
5: Estamos de volta, Cido, com mais previsões pro seu horóscopo aqui no Bom Astral. E chegou a vez de Leão, hein? Leãozinho, sua percepção estará tinindo e você vai pescar as coisas no ar. Negociações oportunas podem ser feitas sem falar que pode ter auxílio de quem menos espera ou fazer descobertas importantes que vão te favorecer. O número pra hoje é o 21 e a cor é o prata.
4: Tô torcendo pra isso de coração. Virgem, hoje sua estrela vai brilhar mais na vida social e pode rolar chuva de notificação no celular. Objetivos que vem perseguindo podem ser alcançados com mais facilidade. E o momento também é propício para investir em suas ideias, seus ideais. Número 53, cor azul.
5: Agora é com você de Libra. Olha, Librinha, as estrelas conspiram a favor do seu progresso e anunciam um dia perfeito para se destacar e faturar. As suas competências estarão tinindo e você tem tudo para subir no conceito da chefia, tá? O número para hoje é o 19 e a cor é o vermelho.
4: Chegou sua vez, Escorpião. Aproveite para tomar providências e agilizar seus interesses logo cedo, pois o retorno pode ser acima do esperado, principalmente nas finanças. O período será ideal para você se aperfeiçoar, aprender e ampliar seus conhecimentos. Número 14, cor lilás.
5: E daqui a pouco a gente volta com as últimas previsões pro seu horóscopo aqui no Bom Astral. Para quem é Sagitário, Capricórnio, Aquário e Peixe.
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0: Sagitário. Olha, Sagita, hoje a sua intuição vai fazer hora extra e você pode dar tacada certeira, se confiar e se guiar pelos seus instintos, principalmente ao lidar com recursos, bens e direitos. Os astros favorecem investimentos, empreendimentos e aplicações financeiras. Ó, aproveita. O número é o 15 e a cor violeta.
1: Atenção, Capricórnio. Seu jeito estará mais espontâneo, otimista e você saberá contagiar as pessoas à sua volta. A frase mágica para hoje é: a união faz a força. E você pode alcançar conquistas substanciais em cooperação com os outros. Número 57, cor amarelo.
0: Agora com você, Aquário, atenção. A lua avisa que antes de qualquer coisa é preciso encarar o serviço. Foque nos deveres e faça logo a sua parte para depois ficar livre e aproveitar. Os astros garantem um período de vigor e vitalidade, hein? Seu número para hoje é o 29 e a cor é o rosa.
1: E chegou a sua vez, hein, Kel? Peixes, a lua garante sorte dobrada e as melhores oportunidades, seja no trabalho, nas finanças ou na vida pessoal.
0: Ai, meu Deus.
1: Aí, tá vendo? Finança sua alta, né? Sua energia estará nas alturas e nada deve interferir em seu bem-estar ou na harmonia doméstica.
0: Tomara que não chegue nenhum boleto inesperado, então.
1: Tá difícil, né? Número 2, cor branco.
0: Então tá, essas foram as previsões de hoje pra você.
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0: Swift aqui na programação da 92. Tivemos também o DJ Dennis, Israel e Rodolfo também passou por aqui com Não Mas Quase. Daqui a pouquinho tem mais pra você. Já, depois do intervalo, a gente volta com essa aqui, ó.
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6: O governo dos Estados Unidos conduz uma segunda investigação criminal contra o presidente da Venezuela, Nicolás Maduro. A nova apuração, que corre em Miami, na Flórida, investiga possíveis crimes de lavagem de dinheiro. Segundo fontes do Departamento de Justiça americano, o caso já estava em andamento quando o presidente Donald Trump autorizou a operação militar, que levou à prisão de Maduro e da ex-primeira-dama Cecília Flores em janeiro. Atualmente, Maduro está preso em Nova York e responde a acusações de conspiração para narcoterrorismo e tráfico de drogas. Ele se declara inocente. A nova investigação é vista pelo governo americano como uma alternativa jurídica, caso o processo principal enfrente dificuldades legais. A defesa do ex-líder venezuelano tenta arquivar o caso, alegando que as sanções dos Estados Unidos impedem o pagamento dos advogados pelo governo da Venezuela. O pedido foi negado pela justiça americana.
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4: 10:01, bom dia.

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1: Conta tudo continua e chegamos ao momento da novela, né, Kel?
2: Bora trazer resumão de quem ama, cuida o novelão que começou essa semana.
1: Bombando.
2: Tá preparado?
1: Ah, eu tô.
2: Tá bombando mesmo, gente. É. Olha, hoje já te digo, o Otoniel vai tratar Arthur com hostilidade, mas a Elisa vai perguntar se ele quer esperar a Adriana chegar, né? Enfim, aí o Kleber vai notar que o Pedro não conseguiu tirar a Adriana da cabeça. Eu senti mesmo que rolou ali. Na hora que ele viu ela, gente, nossa, foi câmera lenta,
1: já,
2: sobe
1: já
2: trilha.
1: Deixou isso muito claro, que rolou uma fera ali, né?
2: Pois é. Bom, já o Ademir vai aconselhar a Pilar a retirar o processo contra o Arthur. Ela quer interditar, né, o irmão, gente, coisa louca. Já o Arthur vai oferecer o emprego de volta pra Adriana, depois da treta que eles tiveram. E a Dora vai contar para o Pedro que André está voltando para o Brasil. O Pedro vai encontrar a Adriana e vai ficar sabendo que ela ela e a família vão deixar o abrigo. Olha que coisa boa.
1: Uma boa notícia, né?
2: Uma boa notícia.
1: É, e a gente vai contando pra você tudo que rola, né, Kel?
2: É isso aí.
1: Já tem mais.

0: Vai que chega um amor que era pra ser passageiro e fica, hein? A canção foi gravada ao vivo durante o projeto Churrasco on Fire em Araçatuba e aborda a incerteza dos relacionamentos, destacando que a espera tem limites e que a vida dá voltas. É isso que fala Murilo Huff, junto com o Fernando Sorocaba, que você ouve aqui na programação da 92. Gente, olha só, hein? É a temática de superação, né? A letra fala sobre dar liberdade para o parceiro pensar sobre a relação, mas com um aviso bem claro de que, enquanto o outro pensa, a vida segue e pode trazer novos amores. Concordo, hein? Jorge Matheus também passou por aqui com Cantada Boa, Isa, Caos e Sal. Daqui a pouquinho tem mais pra você, eu volto bem rapidinho.
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3: Como o tom de voz muda tudo para o pet. Drops do Pet hoje trazendo uma dica que muita gente subestima. Os pets podem não entender todas as palavras que a gente fala, mas entendem muito bem o tom de voz. Uma fala calma e firme transmite segurança. Já gritos ou tom agressivo pode gerar medo, confusão e ansiedade. Muitas vezes o pet reage mais à energia da voz do que ao conteúdo. Por isso, na hora de educar, o ideal é ter constância, paciência e clareza. Comunicação também é afeto.
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8: Queridona, se você está pensando em maneiras de substituir aquele tradicional pão francês delicioso no seu café da manhã, a aveioca pode ser uma ótima opção para você. Vamos precisar de um ovo, 2 colheres de sopa de água, 2 colheres de sopa de aveia em flocos finos, sal e temperos a gosto. Em um recipiente, coloque a água e aveia em flocos finos e misture e deixe descansando por 10 minutos para hidratar. Depois, coloque o ovo, o sal e os temperos que você gosta e bata todos os ingredientes. Depois, leve a mistura para uma frigideira antiaderente e forme um pequeno disco com a massa, virando sempre para cozinhar dos dois lados. E por fim, sirva com o recheio que você quiser. Queijo, presunto, tomate, fica bem gostosa. Enjoy!
1: Que delícia!
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0: César da Vila Loyola, Eli Juste me libertando aqui na programação. Tivemos também o Kaique e o Felipe com Luan Pereira Saveiro. E Bruno Mars também passou por aqui. Eu vou pro intervalo, já já tô de volta. Você segue participando aqui da nossa programação pelo WhatsApp 19998233516. Já já eu tô de volta e tem Maiara e Maraísa.
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0: que tenha reatado o casamento com o cantor Matheus Aleixo, dupla de Cauã. Os rumores sobre uma possível reconciliação ganharam força após a publicação que anunciava o fim do relacionamento ser apagada das redes sociais. Segundo o portal Léo Dias, o sertanejo já teria voltado para casa e o casal estaria tentando reconstruir a relação após a crise. No entanto, Paula Aires foi direta ao responder os boatos e disse que o casal não reatou. A modelo ainda disse que existem muitas questões envolvidas e que a situação não é simples. O relacionamento de mais de 14 anos entre Matheus e Paula chegou ao fim no dia 2 de maio. Dias depois, o cantor publicou um vídeo em que admitiu ter caído em tentações e reconheceu erros durante o casamento.
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7: 10:38, bom dia.

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0: Paulo Ricardo aqui na programação da 92 com Reinventar. Tivemos também o Detonautas com Potinho de Veneno e Maiara e Maraíza. Quem sente saudade sou eu. Intervalo bem rapidinho, você segue participando da nossa manhã aqui na 92 pelo nosso WhatsApp 19998233516. Já segue a 92 também nas redes sociais, @92FM São João. Intervalo é bem rápido, eu volto já com essa aqui, ó.
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5: A fabricante de brinquedos Estrela informou que entrou com um pedido de recuperação judicial para tentar reorganizar suas dívidas e evitar a falência. O processo envolve 8 empresas do grupo e foi protocolado em Minas Gerais. Segundo a companhia, as dificuldades financeiras foram agravadas pelos juros altos, pelo aumento do custo de crédito e pelas mudanças no comportamento dos consumidores, com o avanço dos jogos digitais e do entretenimento online. A empresa afirmou que continuará operando normalmente enquanto apresenta um plano de recuperação para os credores. Nos últimos anos, a companhia vem enfrentando dificuldades para se adaptar às transformações do mercado e à concorrência crescente no universo digital.
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7: O sapato luva é a grande novidade de 2026 e chegou para tomar o lugar das sapatilhas no pé de quem não abre mão do conforto. Esse modelo é muito macio e se ajusta direitinho ao formato do pé, sendo uma opção perfeita para quem quer ficar elegante sem sofrer com o sapato apertado. Ele pode ser usado com calça jeans, saias ou até roupas mais sociais, mostrando que a moda agora está mais preocupada em deixar a gente à vontade.
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0: só.
1: Felipe Rodrigo, aqui na programação da 92, Caos de Alguém. Tivemos também o Alexandre Cardo com Sunshine e Papas da Língua com Lua Cheia. Daqui a pouquinho tem mais pra você, o intervalo é bem rapidinho, segura aí que eu volto já com essa aqui, ó.
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7: Mais uma polêmica agita a NFL. Wide receiver Rashee Rice, um dos principais nomes do Kansas City Chiefs, foi preso nos Estados Unidos após violar as regras da sua liberdade condicional. Segundo a imprensa americana, o jogador testou positivo para o uso de maconha e vai cumprir 30 dias na prisão. Com isso, ele deve desfalcar os Chiefs nos treinamentos obrigatórios de pré-temporada, que começam nas próximas semanas. Rice já estava em liberdade condicional por conta de um grave acidente de trânsito em 2024, quando participou de um racha em alta velocidade, deixou feridos e fugiu do local. Na época, o atleta recebeu suspensão da NFL e foi obrigado a pagar os custos médicos das vítimas. Para piorar a situação, o jogador também responde a uma denúncia de violência doméstica feita pela ex-namorada, mãe dos dois filhos do atleta. Dentro de campo, Rashee Rice é considerado um dos principais recebedores dos Chiefs e já foi campeão do Super Bowl com a equipe.
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5: Mais fofoca pra hoje. Olha, gente, a modelo Paula Aires acabou negando aí que tenha reatado o casamento com o cantor Matheus Aleixo, que faz dupla com o Cauã, sabe? Matheus Cauã?
4: Sim.
5: Pois é. Esses rumores de uma volta, né, uma possível reconciliação, ganharam força depois de uma publicação que anunciava o fim do casamento, que foi apagada das redes sociais.
4: Quando apaga, piora, né?
5: Pois é. Aí o Léo Dias, né, falou que o sertanejo estaria voltando pra casa, que o casal estaria tentando reconstruir a relação, mas a Paula foi firme, falou que não.
4: Não.
5: E ela ainda disse que existem muitas questões envolvidas e que a situação não é simples.
4: Ela jogou um balde d'água gigante aí.
5: Gigante. E vale lembrar que dias depois deles anunciarem, né, o fim da relação no dia 2 de maio, no começo desse mês, o cantor publicou um vídeo e admitiu ter caído em tentações.
4: Ah,

0: Luan Santana, fechando a minha programação desta manhã de quinta-feira aqui na 92 com Eu, Você, o Mar e Ela. Tivemos também o Péricles com o seu Jorge Boca Louca e Ed Sheeran também passou por aqui. E antes de ir embora, eu quero agradecer a sua participação.
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0: É isso aí, muito obrigada pela companhia nesta manhã de quinta-feira. Um beijo especial aqui pro Júlio César, lá da Vila Loyola, daqui de São João da Boa Vista. Um beijo, Júlio, obrigada pela participação sempre aqui na programação, tá bom? Elza Matos, José Geraldo, meus colegas aqui da minha live, um beijo, muito obrigada. A Amanda de Espírito Santo do Pinhal, também ligadinha aqui na 92. Giovana, Valéria e Ana Cláudia, da cidade de Aguaí, um beijo pra vocês e muitíssimo obrigada pela companhia de hoje. Amanhã, sextou! Amanhã, sexta-feira, a partir das 9 da manhã, eu tô de volta com você aqui na 92, tá bom? Um beijo enorme no seu coração, uma linda tarde de quinta-feira e até amanhã.
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4: A Amazon passou a encerrar o suporte para leitores digitais Kindle lançados em 2012. A partir desta quinta-feira, esses aparelhos não poderão mais baixar novos livros nem receber atualizações de software. A decisão afeta milhares de usuários que ainda utilizam modelos antigos há mais de uma década. Muitos dizem que os dispositivos continuam funcionando normalmente e elogiam a durabilidade e os botões físicos para virar as páginas. A Amazon afirma que manteve o suporte por mais de 14 anos e que a tecnologia evoluiu muito nesse período. Para tentar reduzir o impacto, a empresa oferece desconto de 20% na compra de novos modelos e créditos para e-books. Mesmo assim, a medida gerou crítica. Usuários acusam a empresa de forçar a troca dos aparelhos e relatam frustração com o fim do suporte.
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4: Dua Lipa entrou com uma ação judicial de 15 milhões de dólares contra uma fabricante de eletrônicos. Ela acusa a empresa de utilizar a imagem dela para vender televisores sem permissão e sem pagamento. A Dua até entrou em contato com a empresa pedindo para que fosse retirada a imagem dela das embalagens, mas o pedido foi negado. Aí o jeito foi buscar ajuda no tribunal.
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7: 12 horas e 16 minutos.

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0: anunciar que será papai novamente. A novidade foi revelada nas redes sociais num vídeo publicado ao lado da esposa, Bruna Razin. Aos 31 anos, o forrozeiro celebrou a chegada do segundo filho do casal. Jonas já é pai de Micael, de 10 anos, fruto de um relacionamento anterior, e de João Miguel, de 3 anos. A publicação rapidamente movimentou as redes sociais e recebeu mensagens de carinho de fãs e amigos.
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3: Fala aí, tudo bem, galera? Beleza? Uma ótima tarde de quinta-feira pra você que tá pintando agora aqui na pista 921. E aí, tranquilo? Beleza? Por aqui o Nivaldo na área. Muito prazer, eu tô na área a partir de agora até as duas, mandando a primeira edição do arquivo desta quinta-feira, uma hora com as velhinhas da programação 921. Uma porrada de som bacana vai desfilar aqui na pista a partir de agora. Lembrando que você pode mandar na programação. Quer pedir aquela antiga que marcou uma época bacana pra você? Manda pra gente seu pedido aí via fone 3631-6221. Se preferir, nosso WhatsApp é o 99823-3516. Dá aquele gás, aumentando o o volume que tem 5 para começar o arquivo desta quinta-feira com Don't Wanna Let You Go.

0: do Cidade Negra aqui na Mais Ouvida. Eu também quero beijar Big in Japan com Alphaville e ainda Connie Nice com Dance in the Night. Só sonzeira aqui no arquivo, as primeiras aqui do arquivo desta quinta-feira, primeira edição. Logo mais, depois do intervalo, tô de volta com muito mais arquivo. Já já tem Metrô, anos 80, você viaja e mata saudades. Daqui a pouquinho com a 92, então não
1: você
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3: A noite de quarta-feira foi cheia de emoção para os clubes brasileiros na Libertadores e na Sul-Americana. Pela Libertadores, o Flamengo venceu o Estudiantes por 1-0 no Maracanã e assumiu a liderança do Grupo A. Já o Palmeiras foi surpreendido em casa e perdeu por 1-0 para o Cerro Porteño. Hoje, o Corinthians fecha a quinta rodada fora de casa contra o Peñarol do Uruguai. Na Sul-Americana, o Botafogo fez bonito fora de casa e goleou o Independiente Petroleiro por 3-0, ficando muito perto da classificação. O Grêmio também venceu, fez 2-0 no Palestino e encostou na liderança do grupo. Por outro lado, o Vasco foi derrotado pelo Olímpia por 3-1 no Paraguai. E se complicou, viu? O Santos empatou em 2-2 com o San Lorenzo na Vila Belmiro e segue na lanterna do grupo D. O Bragantino buscou um bom empate em 1-1 com o River Plate em Buenos Aires. E a quinta-feira tem mais brasileiros em campo pela Sul-Americana. O Atlético Mineiro recebe o Cienciano e precisa vencer para seguir sonhando com a classificação.
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7: Ensina pra você como cuidar do seu bebê.
8: As fraldas têm limites de contenção. Algumas delas não conseguem segurar por muito tempo as guloseimas biológicas expelidas pelos bebês. Não espere que o bebê sature a fralda. Vista ela você mesmo e enche a fralda. Assim você garante o uso e economiza tempo.
7: Não abandone o local. Daqui a pouco mais uma dica genial.

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0: seu arquivo, as linhas da programação 9 de junho, essa é a rádio perfeita pra você, Information Society, clássica, anos 90, você viajando e matando saudade com Repetition, também Shakira com Ojos, assim, ainda Safe and Sound com Capital Cities, foram as minhas últimas da primeira edição do arquivo desta quinta, o arquivo fechou, já era, lembrando que eu volto logo mais às 7, mando pra você a segunda edição e mais uma hora pra você viajar numa boa com a 92, beleza? Uma excelente tarde pra você, logo mais às 7 eu tô na área e a gente se fala.
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6: O Ecoponto Mococa passou a disponibilizar lenha gratuita para toda a população, proveniente de resíduos de poda e galhos transformados em material útil. A lenha pode ser utilizada em churrascos, fogões a lenha, fornos e outras utilidades do dia a dia. Além da lenha, o Ecoponto já é conhecido por também produzir adubo gratuito. Dados do serviço mostram um aumento expressivo no volume de material orgânico recebido, praticamente triplicando de 2024 a 2025. O Ecoponto está localizado na Rua São Caetano do Sul, número 174, no Distrito Industrial 1. O telefone é o 19-995-44-4899.
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3: 1h50.

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1: Usar velas e aromas na decoração. Hoje, decoração não é só o visual, né? A experiência da casa também passa pelo cheiro e pela sensação de conforto. Velas aromáticas, difusores e sprays de ambiente ajudam a criar identidade para o espaço. Lavanda traz a sensação de calma, cítricos deixam o ambiente mais fresco e baunilha traz aconchego. Além disso, as velas também funcionam como objetos decorativos e ajudam a criar um clima mais sofisticado. Casa boa é aquela que você sente antes mesmo de perceber.
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sociais durante a sua passagem pelo Brasil. O motivo foi um vídeo em que o artista aparece usando uma camiseta da Prefeitura do Rio de Janeiro após tentar parecer brasileiro. Andrew está no país desde o início de maio e tem compartilhado momentos da viagem com os seguidores. Em São Paulo, o ator se encontrou com o Rodrigo Antas, responsável pela voz de Tony na versão brasileira da série. No Rio de Janeiro, um amigo sugeriu

0: rede municipal. A situação divertiu os internautas.
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9: Hoje eu vou falar de um assunto muito atual. Sabe quando a bateria do celular acaba? Chega logo a ansiedade acompanhada de irritação. E antes de dormir, quando você pega um smartphone, o tempo voa e você nem percebe. Os sintomas de abstinência podem ser de dependência pela internet, sabia? Distúrbio que pode evoluir para problemas graves, como depressão e ansiedade. Quando a internet afeta negativamente, é hora de buscar ajuda de um médico ou psicólogo para entender quais condições podem estar por trás do vício, como transtornos compulsivos ou de ansiedade, déficit de atenção e depressão. Geralmente, o tratamento se baseia em ansiolíticos para diminuir a ansiedade dos dependentes e antidepressivos, além das terapias comportamentais. Por isso, troque o seu celular por boas amizades. Isso vai te fazer muito bem. Esse foi o Bem Viver de hoje. E eu, Ana Paula Barros, volto já já com mais uma dica para nossa saúde.
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3: O governo do presidente Donald Trump anunciou a criação de um fundo de quase US$1,8 milhões para indenizar pessoas que afirmam ter sido investigadas ou processadas por motivações políticas nos Estados Unidos. O chamado Anti-Weaponization Fund foi divulgado como parte do acordo judicial que encerrou o processo bilionário movido por Trump contra a Receita Federal Americana, após o vazamento de suas declarações de imposto de renda. Segundo o governo, o fundo vai analisar pedidos de reparação financeira de pessoas que alegaram ter sido perseguidas politicamente. Uma comissão de 5 integrantes será responsável por avaliar os casos e o programa deve funcionar até o fim de 2028. O governo não informou quem poderá receber indenizações nem quais serão os critérios exatos para aprovação dos pedidos.
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3: O tênis brasileiro teve um dia difícil em Paris. Após as disputas do qualifim de Roland Garros, o Brasil terá apenas dois representantes nas chaves principais do Grand Slam francês: João Fonseca e Bia Haddad. Nesta quarta-feira, Thiago Wild, Gustavo Eide, Pedro Boscardan e João Lucas Reis foram eliminados nas qualificatórias e deram adeus ao sonho de entrar na chave principal do torneio. Laura Pigossi já havia sido eliminada na terça. Com isso, as esperanças brasileiras em Roland Garros ficam com João Fonseca, atual número 30 do mundo no masculino, e Bia Haddad no feminino, que garantiram vaga direta no ranking. O terceiro Grand Slam do ano começa neste domingo, em Paris, e os confrontos da primeira rodada ainda serão definidos.
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4: O teleférico de Poços de Caldas, uma das principais atrações turísticas da cidade, deve permanecer fechado até o final de maio para a troca dos cabos que sustentam as cabines. Esse serviço não era realizado há quase 30 anos. A rua Mato Grosso, sobre a qual os bondinhos passam, foi temporariamente interditada para o trânsito de veículos para a realização do trabalho. A intervenção foi planejada de forma estratégica. Esse é o período de menor movimento turístico do ano. A estimativa é que o serviço seja concluído até 30 de maio.
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0: Preparem suas bagagens e tenham todos uma ótima viagem.
2: 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Viajar em grupo pode ser incrível, mas também exige organização e bom senso. O primeiro passo é entender que nem todo mundo tem o mesmo ritmo ou os mesmos interesses. Por isso, o ideal é ter alguns passeios definidos em conjunto, mas também deixar espaço para momentos individuais. Não precisa todo mundo fazer tudo junto o tempo todo. Outra dica importante é definir antes como serão divididos os gastos e horários. Isso evita desgastes desnecessários durante a viagem. Grupo bom não é o que concorda em tudo, é o que sabe se adaptar.
0: 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Tenham todos uma ótima viagem.
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gigante com os escritórios, sabe de quem? Do Gustavo Lima e da banda Calcinha Preta, pra cuidarem da sua carreira juntos. Você gostou do que é Calcinha Preta? A moçada é só filé, lembra das vetas? Ai, que saudade dessa época. Turma, essa união traz a força de dois grandes nomes da música brasileira pra fazer a cantora crescer ainda mais pelo país todinho. A parceria mostra uma estratégia forte de mercado misturando o

final da Copa de 2026 terá pela primeira vez um show no intervalo nos moldes do Super Bowl, manja? Os artistas confirmados são BTS, Madonna e Shakira. O evento acontece no dia 19 de julho de 2026.

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4: 4:26.

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0: 2 milhões de reais. Bom, o imóvel que fica em um condomínio de luxo pode entrar na jogada para pagar o que ele deve, já que as cobranças já se acumulam há algum tempo. Vixe, é um problema aí, hein?
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5: A Polícia Rodoviária Federal prendeu na madrugada de sábado dois homens envolvidos no transporte de mais de uma tonelada de maconha em Palmeira das Missões, no Rio Grande do Sul. Um dos indivíduos era morador de São José do Rio Pardo. Segundo a PRF, essa foi a maior apreensão de drogas realizada pela corporação no estado em 2026. A carga de diversos fardos de maconha estava escondida em meio à ração. O motorista do caminhão, um homem de 58 anos, informou aos policiais que levaria a droga até a região metropolitana de Porto Alegre. O emplacamento também havia sido realizado em São José do Rio Pardo. Os dois suspeitos foram presos em flagrante e encaminhados para a Polícia Judiciária de Santo Ângelo. Eles responderão por tráfico de entorpecentes.
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0: Campos. Sempre dentro do seu radinho, né? Olha, o mundo dos animes foi pego de surpresa com a notícia de que um clássico da ficção científica que estava meio esquecido aí, né? Vai ganhar um novo lançamento depois de longos 25 anos. Essa é aquela novidade que faz o coração de qualquer otaku bater mais forte, porque mostrar que grandes histórias nunca morrem e que sempre há espaço para uma reinvenção é bom demais, né?
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6: Em carros manuais, muita gente segura o veículo na subida usando aquela meia embreagem e o acelerador. O problema é que isso gera um desgaste enorme no sistema. Aquele cheiro de embreagem queimada é justamente o resultado desse esforço excessivo. Por isso, utilize o freio de mão ou o assistente de partida em rampa. A embreagem foi feita para transferir força, não para segurar o carro parado. Cuidar desse detalhe evita um dos reparos mais chatos e caros dos veículos manuais.

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0: caso de misoginia marcou a semifinal do Brasileirão Feminino Sub-20 entre Ferroviária e São Paulo. A zagueira Sara Aixa, do Tricolor, relatou que foi xingada e ofendida com termos pejorativos por um maqueiro durante a partida, em Araraquara. O protocolo antirracismo foi acionado imediatamente pela arbitragem, já que não existe protocolo antimachista e antimisoginia. Muito abalada, a jogadora chegou a passar mal no banco de reservas e desabafou após o jogo, dizendo que é inadmissível uma atleta passar por esse tipo de situação, ainda mais em uma categoria de base. Após a repercussão, a Ferroviária informou que encerrou imediatamente o vínculo com o maqueiro, que prestava serviços apenas em dias de jogos. O clube também pediu desculpas à atleta e ao São Paulo e afirmou que vai reforçar a supervisão das equipes de apoio nas partidas. Dentro de campo, o São Paulo venceu a Ferroviária por 4-2, fechou o agregado em 5-4 e garantiu vaga na final do Brasileirão Feminino Sub-20, onde vai enfrentar o Flamengo.
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2: Alô?
3: Alô, é Dona Luzimar?
2: É, quem tá falando?
3: A gente é aqui do Ministério dos Países e a gente queria saber qual a sua opinião, já que Portugal, país irmão, fala a mesma língua. O que você acha de ajudar os portugueses, trazendo eles pra cá, pra morar na casa dos brasileiros?
2: Não, não aceitaria porque eu não tenho condições. Se eu tivesse, né? Porque sei lá se um dia eu não ia precisar também.
3: Mas eles estão fazendo exigência. Eles querem vir, mas a pessoa tem que se adaptar a eles. Por exemplo, eles não querem comer arroz com feijão. A pessoa que recebeu eles na casa, além deles não pagar nada, tem que fazer bacalhau. Eles também não querem beber essas bebidas aqui da gente, negócio de refrigerante, espoca-bucha, esses negócios. Eles querem comer, tomar só vinho do Porto. O que é que a senhora acha disso?
2: Pois já que eles estão com essa moral, não merecem ser ajudados, não, né?
3: Como assim?
2: Porque pra eles virem pra cá, eles têm que comer, é dançar conforme nossa música. Entendeu? Pra eles virem pra cá, eles vão ter que comer o que a gente come. Não o que eles comem. Entendeu? Por isso que eu lhe digo que eu não tenho condições de ajudar eles, assim, nesse ponto, não.
3: Sim, tem mais. Eu venho aqui na lista. Assim, eles dizem que só querem ficar na casa de brasileiro, principalmente no Nordeste, daqueles que tiverem carro com ar-condicionado.
2: Desse jeito não, eles podiam até eu dar uma ajuda a eles assim, né? Mas não pra eles fazer o que eles quiserem, fazer o que eu quiser, né? Na verdade era assim.
3: Mas como assim, hein, Dona Luzimar?
2: Assim, comer do que eu como, fazer o que eu faço, não ter essas frescuras, entendeu? Porque aí é uma frescura deles, né, não? Aí a gente vai ter que mudar a nossa vida por causa deles? Não, não pode. Eles que têm que mudar a vida deles, porque eles que estão precisando. Não é verdade?
3: Me diga uma coisa, eu esquecendo, o povo tudo esperando só pra eu perguntar isso na pesquisa. A senhora quer que tem um olho de zabumba, é?
2: Como é que é?
3: Eu digo, tu tem um zoião bem grande, a olho de zabumba.
2: Tu não tem o que fazer, não, é?
3: Mas teu olho é muito abuticado, olho de zabumba.
2: Pra procurar o que você fazer.
3: Mas parece uma zabumba mesmo, teu zoião. Eu não vou dar de novo.
4: Alô?
3: Alô, não, diga assim, residência de olho de zabumba, quem deseja?
4: Diga, o que é que você tá sentindo?
3: Eu tô sentindo que eu vou tocar um forró no olho de zabumba.
4: O zabumba do seu c... filha da p...
3: respeito...
4: filha da p...
3: Fale baixo.

0: final, diga seu nome e a cidade de onde está falando.
1: Alô?
2: Alô, Tito?
1: É.
2: Ei, Tito, me dê o sinal de fax.
1: Hã?
2: Me dê o sinal de fax, não fax, não aí.
1: Não, eu acho que você ligou errado, patrão. Aqui é um celular.
2: Não, é só me dar o sinal de fax aí pra eu passar o fax.
1: Oi?
2: Eu tô dizendo, tem como você me dar o sinal de fax?
1: Não, eu tô falando com quem, por favor?
2: Com o Valtinho, você tem como me dar o sinal de fax?
1: Sim, mas é a respeito de quê?
2: Não, eu não sei o que tem dentro do fax, não, que eu não posso ler não, né? Eu tô só aqui passando o fax.
1: Sim, meu amigo, como é que você liga pra um celular sem dizer nada? Eu quero passar um fax sem eu saber de que é esse fax.
2: Não, não é celular não, é fax.
1: Não, aqui é celular, por...
2: Não, Tito, é porque tu não tá sabendo mexer, só é um fax, me deu o sinal.
1: Você não tá entendendo, entenda. Ele é um celular.
2: E é.
1: Agora você pode ter ligado pra um fax. E deve ter caído no meu celular.
2: Não, mas não, tá aqui o número aqui, Tita. Porque eu acho que assim, você não tá sabendo mexer nesse fax, né?
1: Meu amigo, olha, eu vou lhe dizer só uma coisa. Um cara pra ter conhecimento igual a mim, eu tô procurando na face da terra.
2: Mas não tem ninguém pra lhe ensinar aí não, como é que passa o fax?
1: Não precisa ensinar não, rapaz. Eu entendo de tudo daqui da terra. A terra tá tão atrasada que você nem imagina.
2: Aí você já tá com ignorância, viu?
1: Hã?
2: Aí você já tá com ignorância pra cima de mim.
1: Você é que tá sendo ignorante, rapaz.
2: Não, eu tô pedindo apenas um sinal de fax. Você tá com fax, não sabe mexer. Então pra que comprou?
1: Meu amigo, eu quero saber, você vai passar esse fax a respeito de quê?
2: Apenas não posso estar lendo os documentos aqui não. Aperta um botão verde aí, me dê um sinal de fax.
1: Meu amigo, eu vou lhe dizer só uma coisa.
2: É que a pessoa compra um fax, não sabe mexer, arma.
1: Seu otário, seu abestado. Eu não vou receber uma coisa que eu não sei de que é, seu otário.
2: Rapaz, aperta o botão verde aí, quando o documento chega aí, você sabe o que é.
1: Meu amigo, aqui é um celular, não é um fax não, seu abestado.
2: Ô, Miquito, me dê o sinal de fax.

0: Oi?
1: Opa!
0: Alô?
1: Alô, é Dona Olímpia?
0: É...
1: Opa, Dona Olímpia! Eu tô ligando pra senhora pra falar sobre o caminhão, tá entendendo?
0: Caminhão?
1: É!
0: Só sou caminhão mesmo. Quem tá falando?
1: É Dexter! É por causa do frete que a gente queria fazer com a senhora nesse caminhão.
0: Nem caminhão eu nunca possuí, nem sei dirigir. Pronto.
1: E como a gente vê a senhora pilotando a carreta de 42 pneus em alta velocidade com doido gritando em cima?
0: Mas minha nossa senhora, eu acho que isso é até uma piada.
1: A gente achou que era piada, que a senhora ia dirigindo só com os pés, com as mãos pro lado de fora, a carreta carregada de pólvora e esse doido fumando em cima.
0: Ah, tá engraçada. Você tá... Esse nome tá errado. Não, o meu nome.
1: Ei, dona Lipa, a senhora tá rindo aí. O que é que tá acontecendo, hein?
0: Não, eu não tenho essa conversa, não. É.
1: Mas, dona Lipa, tá aqui o nome da senhora. A senhora tem esse caminhão.
0: Mas ela tem muito no mundo.
1: Sim, mas é Olímpia, um nome desse diferente, com o número daí, o endereço.
0: Sim. Ela pode ter errado. Mas, assim, eu disse... Que eu passei uma prova na cidade do caminhão dirigindo, eu digo, isso é piada, viu? É, pelo amor de Deus.
1: Olha, dona Olímpia, falando com a senhora, sério, respeitando, né, a senhora com brincadeira aí.
0: Tá certo, eu tô respeitando também. Eu tô dizendo que é engraçado um negócio desse.
1: Mas, dona Olímpia, a gente viu a senhora ontem nesse caminhão. Como é que a senhora tá dizendo que não é a senhora?
0: Sim. Não é não, pois venha pra ver minha cara e venha pra nós conversar com o quanto direito.
1: Dona Olímpia, vamos acertar logo esse frete. Quanto é que a senhora cobra pra carregar uma cristaleira?
0: Tchau, tchau, tchau, deixa...
1: Dona Olímpia, é sério, a gente precisa do frete do caminhão da senhora.
0: Não, isso aí é uma brincadeira, tchau.
1: Aí tem aqui uma foto da senhora pilotando esse caminhão com os dentes pro lado de fora e um adesivo, um decalque assim no vidro escrito Pitbull.
0: Homem, vai, mulher.
1: Pitbull? Oh, oh, oh, oh, oh, oh.
2: Eu não vou lhe pegar.

0: Olímpias, que é pitbull mesmo, é?
1: É uma mãozada no seu pé do vidro. Peraí que eu já sabia que esse cachorro que tá com essa merda que o cara arrancar a cara com tiro.
0: Tu fica tão bonita com raiva.
1: Ai, comei merda.
0: Ai, pai, não liga mais pra cá não, viu?
1: Quem? Liga pra cá.
0: Você fica ligando, parece que quer engatar comigo.
1: Ó, quem é que tá ligando com um cachorro desse? Peraí que eu vou agora mandar saber onde é que você tá com o cachorro.
0: Tu já teve raiva, pitbull?
1: Ai, comer merda.
0: Tu tem carrapato, pitbull?
1: Que história de pitbull é sua madrinha e sua mãe, ou sua mulher.
0: Tu raioço, pitbull?
1: Ai, comer bosta.
0: Pitbull?

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José Felipe virou assunto nas redes sociais após deixar um comentário numa publicação da ex-esposa Virgínia Fonseca. A influenciadora publicou fotos em Dubai, destino escolhido após o término do relacionamento com Vini Júnior. Pouco depois, a Felipe apareceu nos comentários e respondeu: "Bom dia, fica bem." A mensagem rapidamente repercutiu entre os internautas, que associaram a frase a uma possível indireta para Vini Júnior. Isso porque o jogador havia publicado um texto sobre o fim do namoro com Virgínia um dia antes. Ele disse: "Obrigado por tudo, foi marcante cada momento e aprendizado

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0: Quem tá falando?
1: Oi, família, tudo bom?
0: Tudo bom.
1: Ei, João, cadê o Cis?
0: Hein?
1: Quem pediu pra me ligar pra aí, o que era?
0: Quem pediu?
1: Chama ele aí, por favor.
0: Quem foi que pediu pra ligar pra aqui?
1: Não, chama o Cis, o meu trabalho no hospital.
0: Não, aqui não é do hospital, não.
1: Não, meu ser, Cis de Miguel. Tu trabalha na casa de Miguel, é?
0: Não, aqui não é da casa de Miguel, não.
1: Ei, cadê o nenê?
0: Qual nenê?
1: A mulher de Miguel.
0: Ela não mora aqui, não. Eu acho que é na outra rua.
1: Não, ela mora aí. Eu não sei trabalhar na casa dela, é?
0: Não.
1: E você é parente dela?
0: Não.
1: E você é o quê, neném?
0: Eu não sou nada dela.
1: Meu pai, tu não conhece? Ela tá na casa dela. Me chama ela aí.
0: Aqui não mora ninguém, não, rapaz. Não sou parente dela, não.
1: E cadê o Miguel?
0: Qual Miguel, homem?
1: Miguel, o dono da casa.
0: Não, aqui é o dono da casa que tá falando, rapaz.
1: Não, deixa de brincadeira. Chama o Miguel aí, por favor.
0: Eu tô falando sério, rapaz.
1: E cadê a Leda?
0: Que história de Leda, rapaz?
1: É filha dele. Chama ela aí.
0: Não, aqui tem nada filho de Leda, não.
1: Pois tu chama o neném, a mulher dele?
0: Aqui também tem essa neném, não.
1: Rapaz, como é que tu tá aí? Tu não sabe quem é neném, a mulher do homem.
0: Ih, aqui não tem negócio de neném, não, rapaz.
1: Não, rapaz, eu vou dizer ao Miguel que você tá com brincadeira no telefone, viu?
0: Eu tô com brincadeira, não, rapaz. Você que tá com brincadeira pra cá. Aqui tá gravando tudo. Deixa uma conversa aqui, viu?
1: E por que você não quer chamar Miguel?
0: Que história de Miguel que tem nenhum Miguel?
1: Então pronto, chama a filha dele, Leda.
0: Aqui também não tem essa Leda aqui, não.
1: Amigo, você tá me fazendo de besta. Se desaparecer alguma coisa daí, eu vou dizer que foi você que pegou, viu?
0: Você que tá roubando aí.
1: Não, você tá na casa de Miguel e não quer chamar o povo.
0: Na casa de ninguém, rapaz.
1: Esse pessoal tá bem no seu quarto, né?
0: Tá no seu da sua mãe, filho de uma...
1: Bota o telefone da casa do povo.
0: Ai, daí, viado.
1: Vamos ligar agora aí, rapaz. Como é que você fica na casa do povo usando o telefone de Miguel, rapaz?
2: Tá putaria aqui, né?
1: É, rapaz, deixa de frescura. Vamos ligar aí,
2: frescura é o c****. Tu tá falando de onde, seu filho da...
1: É, rapaz, chama ela aí,
2: Chama quem?
1: Chama Miguel, dono dessa casa.
2: Vá tomar no seu c****. Tô na minha casa aqui, seu filho da... Vá se fuder.
1: Vai, eu vou chamar a mulher dele agora dizendo que vocês estão dentro da casa dele, viu?
2: Vai chamar, eu vou desligar essa porra, vai chamar lá, fila da p...

0: isso.
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2: Alô?
3: Alô, dona Darlene?
2: Quem tá falando?
3: Quem tá falando é Batista, tudo bom?
2: Não, quem é esse Batista que veio falar com... Quer falar com quem, Batista?
3: Sou eu, Darlene. Tu não se lembra não que tu me encontrou no meio da rua, olhou pra mim e disse, ei, depois me liga.
2: Nem lhe conheço, nem quero conhecer, viu?
3: Não, mas a senhora não me conhece não, realmente, dona Darlene. É porque a senhora queria participar do nosso projeto pra dar esmola aos cachorros de rua.
2: Eu tô ouvindo você, filho, é.
3: Oi?
2: É não.
3: Oi?
2: Tá.
3: Você não quer ajudar não?
2: Mas não sei não, pois tá, tchau.
3: Você pode dar carne ou ração?
2: Eu não tô lhe devendo nada, meu amigo. Não devo nem favor a você, que eu não sei nem quem é que tá falando.
3: Eu vou mandar 10 fotos de cachorro de rua, a senhora escolhe algum pra ajudar.
2: Ah, pode mandar até 1000, que eu não tô nem aí, que eu não devo nada a ninguém.
3: Eu posso ir na sua casa levar os cachorros pessoalmente pra senhora se apegar?
2: Não. Tá bom, pois tá, tchau.
3: Dona Darlene, a senhora tá muito tarisca. Se comova com os cachorros de rua.
2: Bora, filho. Passa aí, filho. Que tu passa logo a fita que tu quer falar. Resolve.
3: A gente quer que a senhora participe da esmola ao cachorro de rua. A senhora podia dar pelo menos um pacote de 20 quilos de ração?
2: Bom, eu não vou dar ração não. Vou dar filé pra ele.
3: Não, filé é melhor não. Porque eles não comem carne vermelha, entendeu?
2: Ei, filho. Bora, filho. Diz lá o que é. Vai, filho. Passa. Me busca.
3: Na verdade, dona Darlene, pra comover o seu coração, a gente botou aqui o nome de um piquinês de peteca, que é o mesmo seu apelido, né?
2: Não, é pro seu... da sua mãe, seu baitola.
3: Peteca?
4: Vou ligar de novo, não.
5: Oi.
3: Eu queria que você dissesse aí, dona Darlene, que deixa de ligar pra mim, porque você fica atrapalhando meu trabalho aqui, viu?
5: Ninguém tá ligando pra você não, rapaz.
3: Você que pensa, ela passou o dia todinho ligando pra mim atrás de fazer minhas unhas.
5: Já se respeita, rapaz. Cara sem vergonha.
3: Que foi que eu fiz, rapaz?
5: Respeita a mulher, rapaz.
3: Tem que me respeitar ela, que fica ligando pra mim.
5: Ela ligou pra você nada, rapaz. Você não tá sem vergonha, rapaz.
3: Ah, se ela parecer buchuda, eu não tenho nada a ver com isso, viu?
5: Eu vou ligar pra polícia já, acredita?
3: Ah, você é uma pessoa decente, eu sou um homem de respeito, viu?
5: Você é muito sem vergonha, rapaz. A mulher tá ligando pra você não. Você que tá ligando direto pra cá, acaba filho de uma...
3: Tá aqui no Bino, aí Darlene ligou pra mim.
5: Ah, tomar no seu... Não tá ligando pra ninguém, não.
3: Ei, quem é você pra tá me esculhambando desse jeito, hein?
5: Eu quero nem saber quem sou eu, não.
3: É o quê?
2: Alô?
3: Ô, peteca, não bate mais esse rabo de burro pra atender, não.
2: Olha, você diz até a respeito, procurar o que fazer, se você não tem o que fazer, viu? Porque aqui você não tem negócio aqui, não, seu. Eu não tenho negócio com você, nem me conheço, viu?
3: Não conheço tudo, né, peteca?
2: Porque você não vai procurar mesmo roubar, pra fazer a coisa minha que você faz e está perturbando a própria da casa, seu pé sem vergonha.
3: Deixa eu brincar com tu, peteca.
2: Tá na peteca, no... da tua mãe, filho de corno.
3: Peteca?

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5: Mano, da sua mãe.

0: Alô.
1: Opa, tudo bom?
0: Tudo bem, quem é?
1: É o Getúlio que tá falando?
0: É.
1: Getúlio, nós somos aqui do Ministério do Distrito Federal em Brasília e a gente é do Departamento de Aprovação de Leis Federais Internacionais, é feita por aqui mesmo. E através de um estudo que é baseado em fatos reais, cientificamente comprovado, eles querem fazer tudo através de música, porque fica mais alegre, não fica uma coisa muito pesada, muito penosa, muito triste. Por exemplo, o enterro teria que ter música. Casamento, separação, igreja, tudo com música, você concorda?
0: Desde que não incomode ninguém, eu acho que não há como proibir ou como obrigar, não. Porque em todo canto existe música, mas desde que seja suave, na repartição que seja suave, que não incomode ninguém, eu acho que isso não interfere nada, não.
1: A senhora acha que na hora que o padre vai batizar, que joga aquela aguinha, poderia tocar essa música aqui?
2: Bebeu água, porra! Tá com sede!
3: Olha, olha, olha, olha! Água mineral! Água mineral! Água mineral!
1: Que chance, Getúlio, deixa aí!
0: É, porque até na igreja não se canta assim, né? A música no batizado é a música que tem aquele momento que tá acontecendo. E depois... pode rolar, né? Que dele é na casa da família.
1: Getúlio, e num bar? Você acha que pode tocar que estilo de música?
0: Jabá é diferente, né? Porque é várias pessoas.
1: O que você acha de tocar essa música aqui?
4: Como Zaqueu, eu quero subir.
0: Dentro de um bar?
1: Sim.
0: Tem momento que pode ser que zombe, né? Principalmente quando há bêbado, né? Bêbado não vai cantar música religiosa no bar.
1: Mas, Getúlio, a gente recebeu de cidadão também, assim, muitas dicas de música. Por exemplo, um cidadão gostaria de tocar na hora do velório da mãe da mulher dele essa música aqui, ó.
5: Ninguém aguenta mais, quem?
0: Acho que não combina, não.
1: Por quê?
0: Todo mundo lá chorando, vendo aquele irmão partir, vai colocar essas músicas. A não ser que seja um irmão candomblé, né? Que ele lá faz o seu ritual.
1: Aí a última, Getúlio, que é culpa.

0: povo tá mais esperando eu perguntar mesmo, que essa foi a intenção de ligar. É, se na sua casa, pra animar, toca aquela música. Batatinha quando nasce, se esparrama pelo chão. Toca batatinha.
1: É a sua... É bem compridinha, bem cabeludinha, bem não sei o que, né? Ah, se lascar, seu fresco.
0: Que isso, batatinha? Eu não vou ligar de novo, não.
1: Alô?
0: Ah, já pelo que você me esculambou, hein?
1: Porque você me perguntou uma coisa que não era pra perguntar. Aqui não existe nenhuma batatinha.
0: Mas esse nome que eu tô ligando é pra cá, batatinha, tá aqui,
1: pois
0: ó.
1: Pois é, você tá ligando pro nome errado. Você, se esse nome for pra delegacia, você tem, viu?
0: Tá, essa batatinha, ela tá onde?
1: No seu.
0: Ah, respeito, viu?
1: Você que está falando com a senhora que tem respeito, meu filho. Você não está falando com a pessoa certa.
0: E não liga mais pra mim, não.
1: Ah, se lascar, seu fresco.
0: Se eu lhe pegar, eu lhe faço um purê, viu?
1: Lascar, já fez batalha.
0: Eu não vou lutar de novo, não.
2: Você quer falar com quem?
0: É da casa de Getúlia?
2: Quer falar com quem?
0: Ai, tá da casa de batatinha mesmo, chama ela aí.
2: Aqui tá aparecendo seu nome, vou lhe dar parte, viu, seu freio?
0: Não, eu de parte não, vou lhe dar não.
2: Você vai ver?
0: Eu não ligo pra ninguém não, pedi de amigo.
2: Você vai ver? O nome tá aqui, viu? Vou lá na delegacia agora, seu filho de rapaz.
0: Ei, mas antes de ir, me diga, Getúlia é batatinha, né?
2: Tua mãe quer batatinha, viado, véi.
0: Ei, tu deixou cozinhar a batatinha?
2: Ah, se lascar.
0: Ela é batatinha mesmo, né?
2: É corno.
0: É uma batatinha com sal, é bom demais, né?
2: Eu não tá aqui, vou lascar você na delegacia agora com o sargento, viu? Vou dar quando agora.
3: Pense
0: numa pegada de obra! Acabou aqui, continua lá no site. Por aqui é um K, é um B, é um osso. Acabou-se.
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5: Fala aí, tudo bem, galera? Beleza? Uma ótima noite de quinta-feira pra você que tá pintando agora aqui na pista 921. Muito prazer, eu sou Nivaldo e já tô na área, tô chegando com a segunda edição do arquivo desta quinta-feira, uma hora com as velhinhas da programação 921. Noite adentro, você segue com as velhinhas viajando, relaxando e matando saudades com a 92, uma viagem gostosa pelo tempo. Bom, seguinte, as velhinhas que marcando a época pra você, a gente traz de volta aqui no arquivo 92, beleza? Dá um gás que tem Alexia pra começar bem o arquivo com Number 1.

0: 92 FM, essa é a rádio perfeita pra vocês. Skid Row com In a Darker Room. Também What Is It Takes com Aerosmith, Claudinho Buchecha Conquista. Só sonzeira aqui no arquivo. O arquivo tá bom demais. Noite de quinta-feira e à noite a gente faz a trilha sonora pra você com as velhinhas da programação 921. Rapidão, tô de volta. Já tem Justin Timberlake pintando aqui no
1: você
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0: 92 FM, essa é a rádio perfeita pra você. Avril Lavigne com Fly, também What a Fuss com What a Control, The Verve com Bitter Sweet Symphony. Só sonzeira aqui no arquivo, fechou com Toque de Classe, segunda edição do arquivo desta quinta, o arquivo fechou. Lembrando que eu volto amanhã, 1 da tarde, eu tô na área, na sua sexta-feira, no seu final de semana com a primeira edição, beleza? Valeu, uma ótima noite de quinta pra você e amanhã você já sabe, tô na área e a gente se fala.
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1: Sabia que muita cena do filme Michael teve uma ajudinha da Lady Gaga? Ela é fã do cantor e em 2012 comprou em um leilão um acervo com mais de 400 figurinos e acessórios originais de Michael Jackson. Parte desse material...

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8: Atenção, torcedor, aprenda comigo agora quando é que a esposa perde o amante para o marido? Olha o marido que há muito tempo não dava aquela castigada na patroa. E ele era o maridão largado, largado. E aquele carnão ali em casa só à toa. Ela resolve botar tempero no pastel, pega o telefone e liga pra um garanhão de aluguel, amante profissional. O cara vem, vem, vem. O cara chega chegando. Ela leva o cara para o quarto, ela vai tirando a roupa para ele. Ele tira a roupa para ela, que já fica de olho naquela mortadela. Mas o marido dela chegou, pegou os dois pelados. Ele no fim foi o marido quem pagou. Tudo pro fundo do gol. A esposa tava perigo, o garanhão veio atender, acabou atendendo o marido. E aí, tagarela? Ah, aí que você vê como é que são as coisas. Marido não queria nada, acabou querendo, é uma bela de...

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0: ar, a voz do Brasil. As notícias do governo federal que movimentaram o país no dia de hoje.
1: Boa noite.
2: Boa noite para você que nos acompanha em todo o país.
1: Quinta-feira, 21 de maio de 2026.
2: Vamos ao destaque do dia: renegociação de dívidas.
1: Mais de 1 milhão de pessoas já foram beneficiadas pelo novo Desenrola Brasil.
2: O valor negociado pelas famílias chega a 10 bilhões de reais. Gabriela Noronha.
3: E para atingir ainda mais pessoas, a partir do dia 26, trabalhadores poderão utilizar parte do FGTS para quitar dívidas do Desenrola.
1: Quer reformar sua casa? Famílias com renda de até 13 mil reais por mês podem financiar obra com juros mais em conta. É o Reforma Casa Brasil.
2: Dignidade. Programa Periferia Viva vai construir banheiros para 30 mil famílias que vivem sem estrutura sanitária básica.
1: Vamos saber mais sobre esses temas com o ministro das Cidades, Vladimir Lima.
2: E ainda, valorização da cultura.
1: No Espírito Santo, o presidente Lula assina medida de reconhecimento, preservação e promoção das culturas tradicionais e populares.
4: O investimento em cultura movimenta uma indústria potente, estimula a economia, transforma vidas e cidades. Por isso, a cultura será sempre prioridade do nosso governo.
2: Na apresentação da Voz do Brasil, Mariana Jungmann e Luciano Seixas.
1: E acompanhe a gente ao vivo, acesse radiogov.ebc.com.br ou o canal Gov na sua TV aberta.
2: Mais de 1 milhão de pessoas já saíram do vermelho com a ajuda do Desenrola Famílias.
1: A ação é voltada para quem tem dívidas como cartão de crédito e cheque especial.
2: E faz parte do novo Desenrola, lançado este mês pelo governo do Brasil, que também contempla estudantes, produtores rurais e pequenos empresários.
1: Serão, ao todo, 90 dias de negociações com juros e condições facilitadas.
3: Segundo os dados do Ministério da Fazenda, mais de 1 milhão de pessoas já renegociaram ou quitaram dívidas por meio do Desenrola Famílias, uma das categorias do novo Desenrola, lançado este mês pelo governo do Brasil. O valor negociado pelas famílias já chega a 10 bilhões de reais. Podem participar pessoas com renda mensal de até 5 salários mínimos, cerca de R$ 8.100, que possuem dívidas como cartão de crédito ou cheque especial. Segundo o ministro da Fazenda, Dario Durigan, quase metade das operações do Desenrola Famílias registradas até agora foram quitadas à vista.
5: Foram mais de 449 mil dívidas quitadas à vista. A pessoa já resolveu a sua pendência de dívida bancária de uma vez por todas, tá? Essas operações tiveram um desconto na média de 85%. As dívidas antigas que estavam atrapalhando a vida das famílias, das pessoas.
3: Podem ser negociados débitos contratados até 31 de janeiro de 2026 e que estejam com atraso entre 91 dias e 2 anos. Os descontos podem chegar a 90%, dependendo da forma de pagamento. O objetivo é ajudar na recuperação financeira das famílias e reduzir os índices de inadimplência no país. E para atingir ainda mais pessoas, a partir do dia 26, trabalhadores poderão utilizar parte do FGTS para quitar dívidas do Desenrola. Os recursos virão do saldo residual liberado pelo saque aniversário do FGTS, como explica o secretário executivo do Ministério da Fazenda, Rogério Seron.
6: No dia 26 acontecerá essa liberação de recursos, então vai sobrar o saldo residual em cada um dos trabalhadores, o saldo que ele tem no seu FGTS. Aí, esse saldo residual, ele pode utilizar uma parcela para, se ele for um beneficiário do Desenrola, né, tiver uma dívida inadimplente e for renegociar, ele pode retirar 20% ou R$ 1.000, o que for maior.
3: O novo Desenrola atende 4 categorias: famílias, micro e pequenas empresas, pequenos produtores rurais e estudantes com dívidas do Fundo de Financiamento Estudantil. No caso do FIES, 34 mil contratos já foram refinanciados até agora, com desconto médio de 80%. Lembrando que quem quiser negociar, deve procurar a instituição financeira onde possui a dívida ou acessar os canais oficiais de negociação dos bancos, participantes e parceiros. Reportagem Gabriela Noronha.
2: Quem tem direito à restituição do imposto de renda, fique atento.
1: Amanhã, a Receita Federal vai abrir consulta ao maior lote de restituição da história.
2: Serão beneficiados cerca de 8 milhões e 700 mil contribuintes, um total de 16 bilhões de reais em créditos.
1: O pagamento será realizado no dia 29 de maio.
2: Os próximos lotes de restituição serão pagos nas seguintes datas: 30 de junho, 31 de julho e 28 de agosto.
1: Para verificar se a restituição foi liberada, acesse www.gov.br/Receita Federal.
2: Um banheiro dentro de casa pode parecer algo simples, mas ainda não é a realidade para todos os brasileiros.
1: Para mudar esse quadro, o governo do Brasil faz a seleção de mais de 30 mil famílias que moram em periferias para construir ou reformar banheiros e oferecer melhores condições sanitárias para as pessoas.
7: A cearense Maria de Fátima mora com a família numa casa de madeira, sem rede de esgoto sanitário, no assentamento Dorotsteng, uma área periférica do Distrito Federal. Contando apenas com a aposentadoria do marido, a renda familiar é toda comprometida com despesas básicas, como remédios e comida. Aos 63 anos, ela tem um sonho: ter uma casa confortável e um banheiro adequado.
8: E quando a senhora tiver um banheiro assim, bem arrumadinho, para tomar um banho bem gostoso?
9: Toma bem gostoso assim, sabe? Ficar ali dentro do banheiro assim e olhar assim para a pastilha do banheiro e dizer assim: como é que eu ganhei um tão lindo desse jeito?
7: A líder comunitária no assentamento, Rita de Cássia Correia, conta que das cerca de 750 famílias que vivem na região, pelo menos 300 estão em situação semelhante, sem dependências sanitárias funcionais. Foi ela quem teve a iniciativa de inscrever a comunidade no programa Periferia Viva Reformas, do Ministério das Cidades, que tem como objetivo melhorar as condições sanitárias.
10: Estou como liderança que acompanha o dia a dia das famílias. Quando você fala de um banheiro, elas veem isso: um vaso, um piso queimado às vezes, ou até mesmo de madeira, e uma torneira ou um chuveiro, é o banheiro. Quando você fala: não, mas você pode colocar um box, uma pia, um chuveiro, um forro, ela fala: não, isso é coisa de rico, isso aí não está dentro da minha realidade. É uma maneira de trazer dignidade e trazer autoestima, principalmente para as mulheres, né?
7: Mais de 1 milhão de pessoas vivem em situação sanitária inadequada em todo o país, segundo o IBGE. E o programa Periferia Viva Reformas é justamente para reduzir esses dados. Nesta primeira seleção, mais de 30 mil famílias de 130 municípios serão atendidas. Cada uma delas poderá receber até 40 mil reais para custear a construção ou reforma do banheiro, como explica o secretário nacional de periferias do Ministério das Cidades, Vitor Araripe.
11: Esse programa funciona com kits. A gente tem vários módulos de kits, então kit para revestimento de parede, kit de piso, kit do banheiro. Então, do banheiro tem vários tipos de kits também, que são moduláveis a partir da demanda da residência dessa pessoa. Então, a gente tem esse limite dos 40 mil, que é a composição de vários kits.
7: Os contemplados pelo programa